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18: Amassar pãozinho é um instinto de filhote para estimular o leite materno. Quando adultos repetem o movimento, demonstram que estão felizes, seguros e extremamente confortáveis. É uma das maiores provas de afeto e confiança que um felino pode oferecer ao seu tutor.
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1: Olá, boa noite.
2: Boa noite para você que nos acompanha em todo o país.
1: Quinta-feira, 30 de julho de 2026.
2: Vamos aos destaques do dia.
1: IBGE aponta a existência de 103 milhões de brasileiros ocupados no segundo trimestre do ano. Luana Karen.
3: A taxa de desocupação ficou em 5,4% no trimestre encerrado em junho de 2026.
2: Parte da arrecadação com as apostas de cota fixa, as conhecidas bets, vai para o fundo da Polícia Federal. Luciana Colares de Holanda.
4: O repasse vai ocorrer de forma gradual. 1% em 2026, 2% em 2027 e 3% a partir de 2028.
1: Hoje é Dia Mundial de Enfrentamento ao Tráfico de Pessoas.
2: Data chama a atenção para formas de aliciamento, perfis de vítimas e canais de denúncias.
1: Em entrevista, a ministra substituta dos Direitos Humanos e da Cidadania, Caroline Reis, explica como não se tornar uma vítima.
5: O mais importante é a pessoa verificar bem a proposta que está sendo oferecida, desconfiar de propostas com muitos benefícios e poucas exigências e jamais dar documentação para que fique aos cuidados de um terceiro.
2: Na apresentação da Voz do Brasil hoje, eu, Mariana Jungmann e Luciano Seixas.
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2: O IBGE divulgou hoje dados do emprego no país.
1: A taxa de desocupação ficou em 5,4% de abril a junho, índice menor que o registrado no primeiro trimestre.
2: Um indicador divulgado todos os meses mostra o percentual de pessoas que estão sem trabalho, mas que seguem procurando uma vaga.
1: E é uma das principais referências para acompanhar o mercado de trabalho no Brasil.
3: A taxa de desocupação ficou em 5,4% no trimestre encerrado em junho de 2026, uma redução de 0,7 ponto percentual em relação ao trimestre de janeiro a março de 2026. Na comparação com o mesmo período do ano passado, a queda na taxa foi de 0,4 ponto percentual. O levantamento da Pesquisa Nacional por Amostra de Domicílios, PNAD Contínua, feita pelo IBGE, mostrou que no segundo trimestre deste ano eram quase 6 milhões de desocupados no país, 700 mil a menos que no primeiro trimestre. Queda no número de desocupados, aumento na quantidade de ocupados. São mais de 103 milhões de brasileiros com uma ocupação, um crescimento de 1% em relação ao trimestre anterior. Já o rendimento médio real dos trabalhadores ficou em R$ 3.738, um crescimento de 2,8% em relação ao mesmo período do ano passado. Luana Karen, para a Voz do Brasil.
2: Parte dos recursos das casas de apostas online, as bets, será destinada ao Fundo de Aparelhamento e Operacionalização das Atividades FIM da Polícia Federal.
1: Criado em 1997, o FUNAPOL se destina a financiar gastos com operações e aparelhamento da PF, como armas e veículos.
4: Agora é lei. Parte da arrecadação com as apostas de cota fixa, as conhecidas bets, vai reforçar o caixa da Polícia Federal. O dinheiro vai para o FUNAPOL, o Fundo para Aparelhamento e Operacionalização das Atividades FIM da PF. O fundo foi criado em 1997 para financiar a infraestrutura, os custos de operações e a modernização de equipamentos da Polícia Federal, como veículos e armas. A nova lei autoriza ainda a destinação de recursos do FUNAPOL para o custeio da saúde dos servidores da Polícia Federal. O texto da lei nasceu de uma medida provisória enviada pelo governo federal, que foi alterada e aprovada pelo Congresso Nacional. O repasse da arrecadação das bets vai ocorrer de forma gradual. 1% em 2026, 2% em 2027 e 3% a partir de 2028. Além disso, a lei autoriza o governo federal a repassar até 200 milhões de reais ao FUNAPOL ainda este ano, usando recursos livres do Tesouro Nacional. Além da fatia vinda das bets, o fundo conta com outros recursos para cobrir os seus custos globais. Transferências voluntárias de entes federativos ou de organismos internacionais e doações de pessoas físicas ou jurídicas, nacionais ou estrangeiras. Luciana Colares de Holanda, para A Voz do Brasil.
2: O Conselho Nacional de Política Energética aprovou novas regras para a comercialização do gás natural no Brasil.
1: Com isso, fica permitida a venda direta do gás natural pertencente à União por meio de leilões.
2: Os detalhes você vai ouvir agora na matéria de Márcia Fernandes.
6: Com as novas regras para a comercialização do gás natural no Brasil, fica permitido que a União leiloe o gás e, assim, outras empresas explorem, vendam e distribuam o produto. O gás extraído do pré-sal e que pertence à União poderá ser comercializado pela Empresa Brasileira de Administração de Petróleo e Gás Natural. Para isso, estão previstos dois leilões, um deles ainda para este ano, como apontou o ministro de Minas e Energia, Alexandre Silveira.
7: Vai sim, nos leilões de curto prazo que são abertos, servir as térmicas do setor elétrico, e os leilões de longo prazo ficaram destinados à indústria de base nacional, que é a indústria da cerâmica, a indústria do vidro. Vai ser o primeiro e fundamental passo para que as nossas infraestruturas sejam melhor utilizadas a favor do Brasil.
6: O gás natural pode ser usado como fonte de energia em casas, comércio e indústrias. Com a mudança, ficará permitida a venda direta do gás natural da União ao mercado, com prioridade à indústria de base, inclusive nos setores químico e siderúrgico. Reportagem Márcia Fernandes.
1: O que pode influenciar a próxima safra brasileira? Clima, custos de produção, mercado internacional e mudanças nos hábitos de consumo estão entre os fatores que entram no radar do setor.
2: Em Brasília, um encontro reuniu especialistas e representantes do agronegócio para discutir os cenários para a safra 2026-2027.
8: Antes da próxima safra chegar ao campo, uma série de variáveis já começa a ser observada. O comportamento do clima, a oferta de fertilizantes, as condições do mercado internacional e até o que o consumidor quer colocar no prato podem interferir nas decisões de quem produz. Em um cenário de mudanças no comércio global, especialistas também acompanham fatores que podem influenciar o fluxo internacional de alimentos. Um espaço fundamental para o agronegócio brasileiro, destaca o ministro da Agricultura e Pecuária, André de Paula.
9: Nós somos importantes do ponto de vista econômico. 38 milhões de brasileiros trabalham com o agro, mas nós temos um papel de enorme relevância do ponto de vista social também.
8: O Outlook Agro Brasil reúne em Brasília representantes do setor público, da iniciativa privada e especialistas para analisar diferentes cenários para o ciclo 2026-2027. A programação inclui debates sobre logística, abastecimento de insumos e gestão dos riscos climáticos. Também entram na discussão os fertilizantes, que têm impacto direto nos custos de produção, as transformações no consumo de alimentos e os desafios do cenário internacional para o setor, explica Laudemir Miller, presidente da Apex Brasil.
10: O aumento de tarifa não ajuda na previsibilidade, inclusive aumentam a incerteza. E o Brasil se coloca justamente no caminho diferente. O Brasil se coloca como um parceiro estável, como um parceiro que negocia.
8: No fim, a discussão volta para quem está no campo. Representantes de setores como proteínas animais, carnes, óleos vegetais, algodão, etanol de milho, cafés especiais e frutas apresentam as expectativas para o comércio internacional. As análises também buscam apoiar o planejamento de produtores, cooperativas e empresas para a próxima safra. A representante do setor privado, Tânia Regina Zanella, diretora executiva da Organização das Cooperativas Brasileiras, defende que todos os segmentos precisam estar unidos na busca de soluções para os desafios do setor.
11: Mas os desafios não são só os de hoje, E se daqui a 5, 10 anos, como que a gente, de fato, está pensando e preparando para esse futuro? Qual o norte de gestão de risco para o campo? Qual será a política de diversificação de mercados aí, todos os nossos embaixadores que estão presentes, parceiros do setor produtivo agro aqui no nosso país, para garantir que tenhamos sempre, cada vez mais, as portas abertas?
8: Mais do que antecipar números, o evento propõe um exercício de entender o que o campo brasileiro pode encontrar pela frente e como o setor pode se preparar para diferentes cenários. Reportagem Pablo Mundim.
1: Após participar do encontro de agronegócio, o ministro do Desenvolvimento, Indústria, Comércio e Serviços, Márcio Elias Rosa, afirmou que o governo brasileiro vai tentar uma nova negociação com os Estados Unidos para diminuir a lista de produtos que foram sobretaxados.
2: Neste mês, os Estados Unidos aplicaram novas tarifas para produtos brasileiros que entram no mercado norte-americano. Essa lista atinge 23% dessas exportações.
12: O que nós vamos discutir a partir do mês de agosto, no momento em que for possível, não é? A ampliação da lista de exceções, a eventual redução de tarifas, a rediscussão do mérito, a discussão muito improvável, mas a rediscussão do mérito, e o Brasil, como volto a dizer, está aberto para negociação.
1: De acordo com o Ministério do Desenvolvimento, Indústria, Comércio e Serviços, cerca de 52,7% das exportações brasileiras para os Estados Unidos não estão alcançadas pelas sobretaxas.
2: Nessa categoria estão, por exemplo, café, carnes, ferro fundido, aeronaves, suco de laranja, frutas, vários produtos químicos e a maior parte das exportações de celulose.
1: Hoje é Dia Nacional e Internacional de Combate ao Tráfico de Seres Humanos. Um crime que envolve falsas ofertas de emprego, promessas de estudo no exterior e oportunidades divulgadas nas redes sociais que podem esconder situações de exploração.
2: Em 2025, o protocolo operativo padrão de atendimento às vítimas brasileiras de tráfico internacional de pessoas, do Ministério da Justiça e Segurança Pública, identificou 84 vítimas brasileiras.
1: Mas esse é um crime em que há subnotificação, o que indica que o número pode ser muito maior.
2: Mais da metade das pessoas identificadas no ano passado tinham sido levadas ao Camboja, na Ásia, para serem exploradas em centros de golpes virtuais.
1: Esse é um tipo mais recente de destino do tráfico de pessoas. Mas existe também o tráfico para outros tipos de trabalhos forçados, exploração sexual, adoção ilegal de crianças, entre outras modalidades.
2: Os dados sobre raça e cor mostram que pessoas pretas e pardas constituem a maioria das vítimas nas bases que coletam essas informações.
1: Homens costumam ser mais traficados para trabalhos análogos à escravidão e mulheres para exploração sexual.
2: Mais cedo, nós conversamos com a ministra substituta do Ministério dos Direitos Humanos e da Cidadania, Caroline Reis, sobre esse tipo de crime, como denunciar e que precauções podem ser tomadas. Acompanhe. Olá, ministra, seja muito bem-vinda à Voz do Brasil para a gente falar desse tema que é tão sensível, né? Que é o tráfico de pessoas. Eu queria que a senhora começasse falando para a gente quais são as formas mais comuns de tráfico. Para quais finalidades o tráfico de seres humanos é mais comumente utilizado? É trabalho? Prostituição? Quais são os tipos mais comuns?
13: Bom, os tipos mais comuns são para exploração sexual, né, em geral, de mulheres e meninas, também para exploração de trabalho. Então, muitas pessoas são tiradas dos seus locais para ter esse trabalho forçado, sem garantia de dignidade e de direitos, né, trabalhistas nesses locais em que eles são forçados aí. E também para fazer outras questões relacionadas coisas forçadas, né, nesses outros países.
1: Ministra, é muito comum que as vítimas sejam atraídas por um sonho, né? Promessas de conhecer o mundo, de ter um emprego dos sonhos, de receber valores muito vultuosos, né? Quais são os sinais de que algo pode estar errado na proposta?
13: Geralmente, propostas que são muito atrativas e que tenham assim, vantagens muito grandes, sem grandes retornos, elas devem ser tratadas como um risco. Então, as pessoas devem verificar altos pagamentos, poucos direitos que são providos, retornos que sejam muito altos, parte dessas promessas de outras pessoas, isso indica riscos de tráfico de pessoas.
2: Bom, ministra, a gente conversou mais cedo com a Cíntia Meirelles, que é presidente no Brasil da organização não governamental Êxodos, que é uma organização especializada em tráfico de pessoas. E ela falou sobre a importância das pessoas denunciarem quando elas desconfiarem. Vamos ouvir e aí depois eu sigo com a nossa conversa.
14: Na dúvida, a família tem que denunciar, ainda que não consiga fazer com que a pessoa que está iludida acredite. Denuncie. O segundo ponto é trazer a razão e a lógica. Então, por exemplo, se alguém recebe uma proposta de trabalho e essa empresa está pagando esse passaporte, pergunte se a empresa tem um documento oficial, um contrato assinado. Ao mesmo tempo que essas pessoas são aliciadas pela internet, elas podem utilizar a mesma internet para fazer uma verificação simples. Se essa pessoa existe, se existe um contato dessa empresa, se existe um site dessa empresa, se essa empresa aplicou um visto de trabalho. Porque, assim, outro detalhe: ninguém sai do Brasil para ir trabalhar em outro país sem ter um visto de trabalho em seu passaporte. E sempre canais de denúncia. É muito importante denunciar.
2: Ministra, quais são os canais de denúncia, então, que ela menciona aí, né? Quais são os canais de denúncia disponíveis no Brasil? E para brasileiros que possam estar nessa situação fora do país também, como eles podem procurar ajuda?
13: O principal canal de denúncia é o Disque 100. O Disque 100, ele é coordenado aqui pela nossa Ouvidoria Nacional dos Direitos Humanos, mas o canal do Disque 100, ele pode ser acessado por várias formas, tanto ligação, como WhatsApp e também pela internet. Então, a pessoa em qualquer lugar do mundo, ela pode acessar o Disque 100. Esse serviço, ele funciona todos os dias da semana e também 24 horas por dia.
1: Existem outras dicas de autoproteção também para quem está indo viver uma experiência de trabalho no exterior? Por exemplo, compartilhar o roteiro de viagem com a família, manter cópia de documentos, alguma coisa assim?
13: Sim, o mais importante é a pessoa verificar bem a proposta que está sendo oferecida, desconfiar de propostas que são com muitos benefícios e poucas exigências, né? Em troca, e a pessoa deve manter contato perene, né, constante com a sua família, falando sobre o roteiro da viagem, falando sobre as formas e por onde ela esteja passando, e jamais dar documentos para que fique aos cuidados de um terceiro.
2: E aí, lembrando também que a pessoa pode deixar cópias também dos seus documentos pessoais aqui no Brasil com a sua família, né? Para tentar também ter aí um pouco mais de garantia, né?
13: Isso mesmo. Isso é muito importante. As pessoas que estão aqui no Brasil, familiares, amigos, é muito importante que eles estejam sabendo sobre a viagem, sobre os passos dessa pessoa e também mantenham documentação, mesmo que seja cópia, aqui no país.
2: Agora, ministra, mesmo já estando em situação de exploração, pode demorar para que a pessoa identifique que está numa situação grave, assim, né? Às vezes, ela tem uma dívida, promete de ganhos futuros, expectativa de que a situação ali ruim é temporária e vai melhorar depois. Tudo isso pode deixar a pessoa um pouco confusa, né? O que que ajuda a identificar que se trata de uma situação de tráfico de seres humanos e de exploração?
13: Quando você tem a sua dignidade ali violada, em geral você não consegue sair, ter liberdade para sair, né, do seu local de trabalho. Em geral você é maltratado, as pessoas te tratam mal, podem, né, eventualmente te tratar com termos pejorativos. Qualquer indicação de maus tratos e de cerceamento da sua liberdade de ir e vir é um indicativo de que você está sendo submetido a tráfico de pessoas.
1: A gente está falando até agora de pessoas que são levadas daqui para o exterior e são exploradas lá. Mas existem também redes de tráfico de pessoas que trazem estrangeiros para o Brasil? Quais são as mais comuns e como é que o brasileiro pode desconfiar desse tipo de situação, ministra?
13: Sim, existem também tráfico de pessoas, infelizmente, que acontecem aqui em território brasileiro. Em geral, são pessoas estrangeiras que estão em situação de vulnerabilidade, não têm ali
5: Muita informação, tem uma dificuldade com a língua também, de acesso a serviços. Então, essas pessoas têm que buscar ajuda dos órgãos responsáveis. A gente tem aqui a nossa Política Nacional de Enfrentamento ao Tráfico de Pessoas, coordenada pelo Ministério da Justiça, mas em coordenação com vários órgãos do governo federal. Temos também que divulgar, né, os canais de denúncias existentes. E aqui no Disque 100, a gente também tem a opção de atendimento em outras línguas para facilitar o atendimento de migrantes que não falam português. E essas pessoas, principalmente, devem buscar informações e acessar os órgãos que são responsáveis por combater esse tipo de ilícito.
2: Lembrando que o Disque 100, né, a senhora mencionou, ele pode ser feito por ligação telefônica, pela internet. Quando a pessoa vai ligar, é só discar o número 100 de qualquer telefone?
5: Isso, é só discar o número 100 de qualquer telefone ou acessar um número no WhatsApp ou também acessar a internet, coloca Disque 100 que vai aparecer o local que ele pode fazer a denúncia via internet também.
1: Nós conversamos com a ministra substituta dos Direitos Humanos e da Cidadania, Caroline Reis. Muito obrigado, ministra, por sua entrevista aqui à Voz do Brasil.
5: Eu que agradeço. Obrigada.
2: Quem está esperando por uma perícia médica do INSS deve ficar atento.
1: Uma iniciativa da Perícia Médica Federal está antecipando o atendimento em agências de 14 estados.
2: Os detalhes na reportagem de Pedro Sardinha.
15: Atenção, segurados do INSS em todo o país. A Perícia Médica Federal está antecipando atendimentos em 37 agências espalhadas pelo Brasil. A ação contempla municípios de 14 estados: Alagoas, Bahia, Ceará, Goiás, Maranhão, Minas Gerais, Mato Grosso, Pará, Paraíba, Pernambuco, Piauí, Rio Grande do Norte, Rondônia e Tocantins. Quem explica como você pode garantir a sua vaga mais cedo é o diretor do Departamento da Perícia Médica Federal, Álvaro Fagundes.
16: O cidadão, sabendo que vai haver mutirão na sua cidade, ele pode ligar na Central 135 e solicitar a antecipação da sua perícia, assim como acessar o aplicativo Meu INSS. Além disso, a própria administração provê essa antecipação em muitos casos, naqueles casos que estão com longa espera, e avisa o requerente da nova data. Então ele tem que ficar atento nas mensagens que eventualmente receba por mensagem de aplicativo ou por SMS.
15: Fique de olho no seu celular e lembre-se, mudar a sua perícia para uma agência mais rápida não altera o local onde você vai receber o pagamento do seu benefício. Não perca tempo. Acesse hoje mesmo o aplicativo Meu INSS ou ligue para o telefone 135. Reportagem Pedro Sardinha.
1: Guardar documentos é também preservar a história e a identidade de um povo.
2: Para incentivar iniciativas que cuidam desse patrimônio, está aberto um edital de apoio a projetos voltados à conservação e ao acesso de acervos documentais em todo o país.
17: Parte da memória do país está guardada em arquivos públicos, privados e comunitários. Nesses locais é feita a conservação, organização e digitalização dos acervos, um trabalho que pode ser financiado pelo edital Brasil Arquivos. A iniciativa vai destinar R$1.400.000 a 20 projetos. Cada um receberá R$70.000. O edital é uma parceria entre o programa ProMemórias, do Instituto Galo da Manhã, e o Arquivo Nacional. Podem participar projetos de preservação, organização, tratamento técnico, digitalização e difusão de acervos documentais. Um dos critérios do edital é regionalizar a seleção. Metade das vagas será distribuída entre as 5 regiões do país, com pelo menos 2 projetos de cada uma. A outra metade será preenchida pela classificação geral, independentemente da região. Nos dois casos, será respeitada a ordem de classificação. As inscrições são gratuitas e podem ser realizadas até o dia 2 de agosto. Acesse o edital e o formulário de inscrição pelo endereço promemórias.org.br. Reportagem Uriel Ricardo.
1: Está aberta até amanhã a indicação de vagas dos programas de pós-graduação do Brasil que desejam participar do Programa de Desenvolvimento Acadêmico Indígena.
2: A chamada prevê a concessão de até 300 bolsas, sendo 200 de mestrado e 100 de doutorado, para candidatos pertencentes a povos indígenas reconhecidos no território nacional.
1: As instituições interessadas devem informar o número de vagas que pretendem ofertar. A relação de habilitados será divulgada até 13 de agosto.
2: Saiba mais em gov.br/mec.
1: Essas foram as notícias do Governo Federal.
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2: Fique agora com as notícias do Poder Judiciário e do Congresso Nacional. Boa noite.
1: Boa noite, até amanhã.
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19: STF determina que a União apresente novas informações sobre os recursos destinados à Comissão de Valores Mobiliários. Para o STJ, valor de indenização por dano moral decorrente da morte de uma pessoa não deve ser definido apenas pelo parentesco. E Semana Nacional do Sistema Eletrônico de Votação acontece de 3 a 9 de agosto. Boa noite, eu sou Marcela Luiza. O ministro Flávio Dino, do Supremo Tribunal Federal, determinou que a União apresente novas informações sobre os recursos destinados à Comissão de Valores Mobiliários, a CVM. Pablo Lemos.
20: O ministro negou o pedido do Partido Novo para obrigar o governo a reservar, desde já, uma verba mínima para a autarquia no orçamento de 2027. Apesar disso, Flávio Dino reafirmou que os recursos arrecadados com a taxa de fiscalização do mercado de capitais devem ser destinados à CVM, conforme determinação do Supremo. Na decisão, o ministro determinou que o governo informe a previsão de arrecadação da taxa em 2027, quanto pretende destinar à comissão no orçamento e qual o custo necessário para manter as atividades de fiscalização da autarquia. Flávio Dino destacou ainda que o fortalecimento da CVM é importante para combater fraudes e crimes financeiros envolvendo o mercado de capitais.
19: STJ entende que valor de indenização por dano moral no caso de morte deve considerar convivência e dependência emocional ou econômica entre vítima e familiares que pedem a reparação. Fátima Uchoa.
21: Para a quarta turma, é preciso considerar também a convivência efetiva e se havia dependência emocional ou econômica entre a vítima e os familiares que pedem a reparação moral. O julgamento tratou da indenização a familiares de uma criança de 1 ano que morreu no desastre causado pelo rompimento da barragem da mina Córrego do Feijão em Brumadinho, Minas Gerais, em 2019. O colegiado manteve o direito de avós e tios, mas por considerar o valor desproporcional, o reduziu para R$150 mil a cada avô e para R$25 mil a cada tio. Segundo a relatora ministra Isabel Galotti, os critérios buscam evitar ampliação excessiva do número de beneficiários e fixação de condenações desproporcionais.
19: Vem aí a primeira Semana Nacional do Sistema Eletrônico de Votação de 3 a 9 de agosto. E os tribunais regionais eleitorais de todo o país já se preparam para o evento. Rimac Souto.
22: Na região sul, por exemplo, vão ter demonstrações sobre o funcionamento e a segurança da urna eletrônica, atividades educativas com estudantes, exposições, votações simuladas, sessão plenária externa e ações de enfrentamento à desinformação. O TRE do Paraná vai promover 137 ações em todo o estado. O de Santa Catarina vai apresentar os procedimentos de preparação da urna eletrônica, as etapas da votação e os mecanismos de segurança e auditoria, entre outras atividades. O TRE do Rio Grande do Sul vai começar a programação com uma demonstração da parte interna da urna eletrônica no plenário do tribunal. Para mais informações sobre a Semana Nacional do Sistema Eletrônico de Votação, é só acessar o site tse.jus.br.
19: Justiça do Trabalho considera que nem sempre é preciso avaliar perícia médica para julgar comportamento de profissional demitido por justa causa. Rocine Gomes.
23: Um bancário da Caixa foi demitido por assédio ao atender uma cliente. Anos antes, ele já havia sido alertado e suspenso pelo comportamento inadequado. Em defesa, alegou que sofria de alcoolismo e tentou apresentar uma perícia médica para provar que não tinha consciência dos atos. Mas a Justiça do Trabalho rejeitou, porque entende que as provas do processo foram suficientes para mostrar que o profissional tinha capacidade de entender o que fazia.
19: Justiça Federal determina que município de Viana, no Maranhão, encerre atividades de lixão clandestino em até 6 meses. A decisão atendeu a um pedido do MPF, Sabrine Menezes.
3: Além disso, a Justiça determinou a apresentação do Plano Municipal de Gestão Integrada de Resíduos Sólidos e de um projeto de aterro sanitário que deve ser regularizado no prazo de 3 meses. O objetivo da decisão é recuperar a área degradada e regularizar a gestão de resíduos sólidos produzidos no município. Em caso de descumprimento da ordem de desativação do lixão, será aplicada uma multa diária de R$5.000.
19: 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Uma boa noite e até amanhã.
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1: Eu sou Paula Groba.
2: E eu sou Ricardo Nakaoka.
1: E estes são os destaques de hoje do Jornal do Senado, que começa agora.
2: Vítima de violência doméstica e mãe solo podem ter prioridade na reforma agrária.
1: Pix Pensão, nova lei cria transferência automática da pensão alimentícia.
2: Plataforma do Senado para sugestão de projetos registra recorde de participação.
1: Boa noite.
2: Boa noite.
1: O pagamento da pensão alimentícia vai ganhar um novo mecanismo para facilitar o cumprimento das decisões judiciais.
2: Sancionada pelo Executivo, a chamada Lei do Pix Pensão altera o Código de Processo Civil e autoriza a transferência automática do valor devido da conta bancária do devedor para a do beneficiário. A reportagem é de Yasmin Rodrigues.
3: Foi sancionada pelo Executivo a chamada Lei do Pix Pensão, que altera o Código de Processo Civil para permitir que o valor da pensão alimentícia seja debitado automaticamente da conta do devedor e transferido para a do beneficiário. A medida busca dar mais segurança às famílias que dependem desses recursos. A advogada especialista em direito de família, Aline Sacomano, explica como o mecanismo vai funcionar.
4: O chamado Pix Pensão, porque que o mecanismo de pagamento automático da pensão alimentícia por meio do PI, mas sempre mediante uma determinação judicial. A grande novidade é que em vez do pagador da pensão alimentícia realizar a transferência manual, sai automaticamente debitado da conta dele.
3: Caso não haja saldo suficiente na conta indicada, o sistema poderá tornar indisponíveis outros ativos financeiros do devedor até alcançar o valor da dívida. Depois dos prazos previstos em lei, esses recursos poderão ser convertidos em penhora e transferidos ao credor. A proposta foi aprovada pelo Congresso Nacional e recebeu parecer favorável da relatora no Senado, a senadora Ana Paula Lobato, do PSB do Maranhão. Segundo ela, a iniciativa vai fortalecer a proteção de crianças e adolescentes que dependem da pensão alimentícia para custear despesas com vestuário, educação e alimentação, por exemplo.
5: A proposição merece acolhida porque enfrenta problema recorrente nas execuções de alimentos, a necessidade de sucessivas provocações judiciais diante de inadimplimentos mensais. Ao permitir a transferência automática da prestação alimentícia, o projeto confere maior efetividade à decisão judicial já proferida.
3: A lei do Pix Pensão vai entrar em vigor um ano após a publicação, em julho de 2027.
1: E mulheres vítimas de violência doméstica e mães que criam os filhos sozinhas podem ter prioridade na distribuição de terras da reforma agrária.
2: O projeto está pronto para ser votado pela Comissão de Agricultura. A reportagem é de Marcela Cunha.
6: A proposta altera a lei da reforma agrária para facilitar a titulação de terras em nome de mulheres trabalhadoras da agricultura familiar. Na distribuição dos lotes, terão prioridade as trabalhadoras rurais responsáveis sozinhas pela família e as vítimas de violência doméstica. Para a senadora Tereza Cristina, do Progressistas de Mato Grosso do Sul, a medida amplia a autonomia econômica das mulheres.
7: Isso dá segurança. Nós temos muito alcoolismo na área rural, né? E às vezes o marido vai embora e deixa a mulher com 4, 5 filhos para criar quando não quer que ela saia do lote nos assentamentos. Elas tendo a segurança do título de propriedade da sua terra para poder buscar crédito e tendo assistência técnica, elas podem fazer a diferença.
6: As regras serão detalhadas em regulamento depois de consulta pública. O projeto também beneficia famílias rurais com pessoas com deficiência. Já aprovado pela Comissão de Direitos Humanos, o projeto tem parecer favorável do relator, senador Wellington Fagundes, do PL de Mato Grosso. E se passar pela Comissão de Agricultura, seguirá para a votação no plenário.
1: A pauta climática avançou no Senado no primeiro semestre.
2: Com a previsão de intensificação do fenômeno El Niño nos próximos meses, projetos voltados ao enfrentamento dos eventos climáticos extremos e a adaptação às mudanças do clima devem ganhar prioridade na retomada dos trabalhos legislativos. Os detalhes com o repórter César Mendes.
8: O El Niño é um fenômeno climático natural que causa o aquecimento das águas do Oceano Pacífico, alterando os ventos e a distribuição das chuvas em várias regiões do planeta. seca, inclusive no Brasil. Este ano, o pico será entre outubro e dezembro, mas fortes ventanias, chuvas torrenciais e um tornado registrado nos últimos dias no país alertam que propostas de enfrentamento das mudanças do clima devem ter prioridade. É o caso do projeto aprovado na Comissão de Assuntos Econômicos e agora em análise na Comissão de Meio Ambiente, que cria o Programa Nacional do Metano Zero, do senador Fernando Dueire, do PSD de Pernambuco.
9: Esse projeto estimula tecnologias e a recuperação energética de resíduos.
8: Na Comissão de Meio Ambiente foram aprovadas a criação das políticas de fomento à agricultura regenerativa, do senador Sérgio Petecão, do PSD do Acre, e de desenvolvimento sustentável da pesca, de Alessandro Vieira, do MDB de Sergipe, além do mapa do caminho brasileiro da transição justa para a economia de baixo carbono, do senador Beto Faro, do PT do Pará, agora em análise na Comissão de Constituição e Justiça.
1: E na retomada dos trabalhos legislativos, o Congresso Nacional terá como prioridade a análise de pelo menos 87 vetos presidenciais que trancam a pauta. Os dispositivos tratam de temas como saúde, educação, economia e segurança pública. Pela Constituição, um veto precisa ser apreciado em até 30 dias após o recebimento. Passado esse prazo, ele passa a impedir a votação de outras matérias em sessão conjunta de deputados e senadores. Para derrubar um veto presidencial, é necessária a maioria absoluta dos votos das duas casas. A última sessão do Congresso para análise de vetos foi realizada em maio.
2: Entre os vetos que aguardam votação, estão trechos do Estatuto do Pantanal e da Lei Geral do Esporte. Também está na pauta o veto integral ao projeto que flexibilizava regras para a contratação de jovens de 18 a 29 anos que nunca tiveram a carteira assinada.
1: A proposta reduzia a alíquota do FGTS e a contribuição previdenciária como incentivo para que empresas contratassem trabalhadores sem experiência. Ao vetar o projeto, o governo argumentou que a medida contrariava a Constituição e o interesse público. Autor da iniciativa, o senador Irajá, do PSD do Tocantins, afirma que a proposta representa uma alternativa para reduzir o número de jovens que não estudam nem trabalham.
10: Os adolescentes, os jovens, que tanto sonham e almejam ter uma profissão, ter a sua independência financeira, hoje não possuem nenhum tipo de perspectiva, porque o próprio mercado de trabalho justifica que esses jovens não têm experiência profissional. Ora, é um dilema. Se ele não tem oportunidade, como é que ele vai ter experiência?
2: Cada vez mais brasileiros têm usado a internet para participar das decisões do Senado. O balanço do primeiro semestre do site E-Cidadania aponta crescimento no uso da plataforma, que permite ao cidadão apresentar ideias para novas leis, manifestar opinião sobre projetos em análise e acompanhar audiências públicas e sabatinas.
1: Entre os assuntos que despertaram maior interesse da população estão propostas relacionadas à educação e sugestões sobre direitos e remuneração de militares. A reportagem é de Yasmin Rodrigues.
3: O programa E-Cidadania registrou mais de 8 mil ideias legislativas enviadas por cidadãos, que receberam mais de 500 mil apoios. Além disso, milhares de pessoas participaram de consultas públicas e de eventos interativos promovidos pelo Senado. Entre os assuntos que despertaram maior interesse da população estiveram ideias relacionadas à educação e sobre direitos e remuneração de militares. Segundo o coordenador do programa E-Cidadania, Alisson Bruno, a quantidade de apoios registrados já se aproxima de todo o volume alcançado em 2025. Ele ainda destacou que qualquer cidadão pode participar das atividades do Senado, inclusive pessoas surdas ou quem não possui acesso à internet.
11: É importante informar que essa ferramenta é o espaço onde as pessoas participam enviando as suas ideias para virarem projetos de lei. É possível enviar as ideias pela internet, escrevendo as ideias, ou até mesmo gravando um vídeo em Libras e nos enviando o link desse vídeo. E aqueles que não têm acesso à internet podem ligar para o telefone 0800 do Senado.
3: As ferramentas do programa E-Cidadania seguem abertas durante todo o ano. Para participar das atividades, é só acessar o portal em senado.leg.br/e-cidadania ou ligar na ouvidoria do Senado em 0800 061 2211.
2: Com Com edição de Paula Groba e trabalhos técnicos de Eliseu Caires, o Jornal do Senado fica por aqui. Acompanhe agora as notícias da Câmara dos Deputados. Boa noite.
1: Boa noite e até amanhã.
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13: Avança na Câmara a instituição de auxílio financeiro para cuidador familiar.
14: Mulheres com medida protetiva terão benefício em programa habitacional.
13: Projeto reduz tributo para combustível produzido a partir do óleo de dendê.
14: Boa noite. A Câmara está examinando proposta que concede benefícios tributários para o combustível produzido a partir do óleo de dendê. A repórter Silvia Munhato traz mais informações sobre o projeto de lei.
15: A Comissão de Minas e Energia da Câmara aprovou o projeto que reduz a zero as alíquotas de PIS/PASEP e COFINS para o biodiesel fabricado a partir de dendê. O óleo de dendê é uma das principais matérias-primas para a produção de biocombustíveis na região norte. Segundo o relator, deputado Gabriel Mota, de Roraima, o dendê se destaca por sua alta produtividade, baixo custo de produção, oferta regular ao longo do ano, baixa exigência tecnológica na colheita e adaptação a solos pobres. O autor da proposta, deputado defensor Estélio Denner, também de Roraima, diz que o objetivo é aumentar a produção e o total de empregos.
16: Quem produz lá na ponta fica mais incentivado para produzir ainda mais o dendê. Então a perspectiva é com esse nosso projeto, depois que entrar em vigor, depois da sessão presidencial, é que a gente tenha uma maior produção no óleo de dendê do Brasil e que a gente possa também fomentar a indústria de biodiesel.
15: A proposta que elimina a tributação de contribuições sociais sobre a produção de biodiesel a partir do dendê será analisada agora pelas comissões de Finanças e Tributação e de Constituição e Justiça. Da Rádio Câmara de Brasília, Silvia Minhato.
12: Justiça.
13: O projeto que permite ao juiz decretar divórcio de forma imediata, mesmo com disputa sobre bens, foi aprovado pela Câmara e seguiu para análise do Senado. Entenda a mudança com a repórter Sofia Peçanha.
17: A Câmara dos Deputados aprovou o projeto que permite ao juiz decretar o divórcio de forma imediata no início do processo judicial, mesmo que haja disputa por bens ou discordância de uma das partes. A proposta, aprovada pela Comissão de Constituição e Justiça, altera o Código de Processo Civil. Hoje, quando uma pessoa entra na justiça pedindo a separação, o outro cônjuge precisa ser comunicado oficialmente antes da decisão do juiz. Pelo projeto, o magistrado poderá decretar o divórcio logo no início do processo. A outra parte será avisada oficialmente depois e poderá recorrer. Na prática, isso significa que o fim do casamento poderá ser reconhecido mais rapidamente pela justiça, enquanto outras questões do processo, como divisão de bens, pensão ou guarda de filhos, continuam sendo analisadas. Segundo a autora do projeto, a deputada Laura Carneiro, do PSD do Rio de Janeiro, a medida busca tornar mais rápida a dissolução do casamento e evitar conflitos prolongados entre os cônjuges.
18: Porque às vezes o casal continua sem se divorciar, impede que uma nova família seja constituída, ou pior, vira uma grande chantagem entre cônjuges que não é saudável, especialmente para as crianças.
17: Segundo especialistas, a mudança acompanha entendimento já adotado pelo Superior Tribunal de Justiça, que admite a decretação do divórcio de forma antecipada em determinadas situações. A especialista em Direito Constitucional, Adriane Folt, explica que hoje a separação do matrimônio depende apenas da vontade de um dos cônjuges.
19: Podendo então o divórcio ser decretado de forma direta e imediata.

0: rural que tenha ocorrido incêndio involuntário. A proposta do deputado Lúcio Moschini, do PL de Rondônia, altera a lei que criou a Política Nacional de Manejo Integrado do Fogo, a fim de proteger o proprietário rural nos casos de queimada na vegetação nativa, sem intenção nem negligência. Relator na Comissão de Meio Ambiente, o deputado Nilton Tato, do PT de São Paulo, explica a situação em que ocorrerá a isenção de punição ao proprietário rural.
1: Se um proprietário de uma área for atingido por um incêndio que começou numa área vizinha, a legislação pode ter uma interpretação hoje, coloca ele no mesmo grau de responsabilização. Então, o que o deputado Moschini fez, e por isso é meritório o projeto dele, é de deixar muito claro de que aquele proprietário vizinho que foi atingido por um incêndio, que não tenha responsabilidade, não venha a ter esta responsabilidade.
0: Nilton Tato fez ajustes pontuais no texto.
1: E o que a gente fez foi deixar mais explícito, para que isso não venha causar algum dano, algum prejuízo, porque não é justo que um proprietário assuma dano de um crime que tenha acontecido em outra área e não na dele.
0: Falta apenas a aprovação da Comissão de Constituição e Justiça para a proposta ser encaminhada diretamente para a análise do Senado, sem necessidade de votação no plenário da Câmara. Da Rádio Câmara de Brasília, José Carlos Oliveira.
2: Previdência.
3: Comissão aprova projeto que institui auxílio para cuidador familiar. A repórter Maria Neves tem os detalhes da proposta.
4: A Comissão de Defesa dos Direitos da Pessoa Idosa da Câmara aprovou o projeto do deputado Marcos Tavares, do PDT do Rio de Janeiro, que institui auxílio financeiro de R$ 600 para cuidadores não remunerados de pessoas idosas ou com deficiência. Pelo texto, terá direito ao benefício cuidadores da família que residam na mesma casa de quem recebe o cuidado. O cuidador familiar também não poderá ter trabalho formal remunerado que impeça o cuidado. Além disso, deve estar com os dados atualizados no Cadastro Único do Governo Federal, o CAD Único, e a renda mensal de cada integrante da família não pode ultrapassar um quarto do salário mínimo. Hoje, esse valor equivale a R$ 425. O relator, deputado Heriberto Medeiros, do PSB de Pernambuco, ressaltou que em 2024 entrou em vigor a Política Nacional de Cuidados prevista em lei. Segundo explica, a norma estabelece diretrizes para profissionalização e apoio a cuidadores, além de reconhecer o cuidado como dimensão fundamental da proteção social. No entanto, a legislação não prevê compensação financeira para situações em que familiares assumem a tarefa de cuidar de um parente de forma integral e permanente. Na opinião do deputado, a remuneração por esse trabalho vai melhorar, inclusive, o bem-estar de idosos e de pessoas com deficiência.
5: Projeto que irá beneficiar, dar atenção àquelas pessoas da família que cuidam dos seus familiares por necessidade. As pessoas idosas, pessoa com deficiência que não tem condições de pagar a um cuidador, esse cuidador da família que está dando essa atenção irá ter o auxílio de R$ 600 para a sua sobrevivência, mas também para cuidar com atenção, com cuidado, com zelo que verdadeiramente merece a pessoa idosa e a pessoa com deficiência.
4: Ainda de acordo com o texto aprovado, o auxílio financeiro ao cuidador não remunerado poderá ser recebido mesmo por quem já conta com outros benefícios de programas de transferência de renda, como Bolsa Família. Entretanto, a soma dos valores recebidos não pode ultrapassar um salário mínimo. Os cuidadores de famílias em que a renda de cada integrante seja maior que um quarto do salário mínimo poderão receber a metade do auxílio financeiro, no valor de R$ 300, por até 24 meses. A proposta que institui o auxílio para o cuidador familiar ainda será analisada pelas comissões de Previdência e Assistência Social, de Finanças e Tributação e de Constituição e Justiça. Da Rádio Câmara de Brasília, Maria Neves.
2: Habitação.
3: Comissão aprova projeto que beneficia mulheres com medidas protetivas no Minha Casa Minha Vida. A repórter é Silvia Munhato.
2: A Comissão de Desenvolvimento Urbano da Câmara aprovou o projeto que altera as regras do programa Minha

0: Casa Minha Vida para beneficiar mulheres sob medida protetiva. Pelo texto, essas mulheres poderão financiar um imóvel pelo programa, mesmo que já possuam outra casa ou tenham recebido subsídios habitacionais anteriormente, condições que normalmente impediriam o acesso ao benefício. A proposta original focava no financiamento de reformas de segurança nas residências atuais das vítimas. O texto aprovado é o relatório da deputada Natália Bonavides, do PT do Rio Grande do Norte, que permite a compra de novas unidades. Segundo ela, a prioridade deve ser a retirada da vítima do local de risco.
1: Aquela situação dessa mulher vai permitir com que ela acesse de forma emergencial as políticas do programa Minha Casa Minha Vida. Isso é muito importante porque a gente está vendo um crescimento da violência contra as mulheres e um crescimento brutal.
0: O projeto que beneficia mulheres sob medida protetiva dentro do Minha Casa Minha Vida será analisado agora pelas comissões de Defesa dos Direitos da Mulher, de Finanças e Tributação e de Constituição e Justiça. Da Rádio Câmara de Brasília, Silvio Minhato.
2: Transportes. Avança na Câmara projeto que permite a substituição das lâmpadas originais dos faróis dos veículos por modelos de LED. A repórter Júlia Lopes tem os detalhes.
3: A Comissão de Viação e Transportes da Câmara aprovou um projeto que permite a substituição das lâmpadas originais dos faróis por modelos de LED, independentemente da idade do veículo. Atualmente, o Conselho Nacional de Trânsito, o CONTRAN, proíbe a troca em carros que não foram projetados para esse tipo de tecnologia. Pelo texto aprovado, a substituição será permitida desde que as lâmpadas tenham certificação do Instituto Nacional de Metrologia, Qualidade e Tecnologia, o Inmetro, e que a instalação siga os padrões de segurança e regulagem definidos pelo próprio CONTRAN. O relator da proposta, deputado Zé Trovão, do PL de Santa Catarina, afirmou que o objetivo é ajudar principalmente proprietários de veículos mais antigos que hoje enfrentam dificuldades para encontrar peças compatíveis. Ele destacou que os benefícios do uso de LED podem trazer mais eficiência, durabilidade e sustentabilidade.
4: Você às vezes está viajando, queima uma lâmpada. Você chega num lugar, não tem lâmpada normal, o cara só tem lâmpada de LED. Você coloca, porque você não pode andar no escuro. Quando a polícia te para, você é multado por isso. E ele pode reter o seu veículo. Então o que nós estamos fazendo hoje é dando clareza a isso. O caminhão, ele pode ser feito a transferência de lâmpadas comuns para lâmpadas de LEDs, que além de ser mais eficaz, inclusive na iluminação, são lâmpadas que consomem menos energia. Então a gente está ajudando em vários sentidos. Primeiro, na sustentabilidade e também na visão do caminhoneiro, que é tão importante no nosso transporte.
3: A proposta que altera as regras atuais do CONTRAN sobre o uso de lâmpadas de LED em veículos segue agora para análise na Comissão de Constituição e Justiça. Da Rádio Câmara de Brasília, Júlia Lopes.
2: Ciência e tecnologia.
5: Projeto amplia recursos de acessibilidade na internet, em transmissões de vídeo e em jogos eletrônicos. A repórter Daniele Lessa nos traz quais as medidas.
6: A Comissão de Ciência, Tecnologia e Inovação da Câmara dos Deputados aprovou o projeto que amplia os recursos de acessibilidade na internet e em jogos eletrônicos para pessoas com deficiência. A proposta é da deputada Maria Rosas, do Republicanos de São Paulo, e altera o Estatuto da Pessoa com Deficiência para garantir mais inclusão no ambiente digital. Entre as medidas previstas, o projeto estabelece que empresas de jogos eletrônicos devem garantir, na medida do possível, o acesso de pessoas com deficiência. O texto aprovado também prevê que transmissões de vídeo pela internet, inclusive videoconferências, ofereçam legendas em tempo real, janela com intérprete de Libras e opção de áudio com audiodescrição. Além disso, serviços de streaming e de distribuição de conteúdos audiovisuais na internet deverão apresentar planos de ação para implantar os requisitos de acessibilidade, com um prazo de adaptação de até 10 anos. O relator na Comissão de Ciência, Tecnologia e Inovação, deputado Davi Soares, do Podemos de São Paulo, destacou o impacto social da medida.
7: Olha, eu creio que não vai ter nenhuma resistência, porque essa pauta é justa. Nós estamos falando aí entre 7,3% a 8,9% da população que tem deficiência, muitos deles deficiência visual. Precisavam fazer esse regulamento até para a indústria ter base legal para poder prover. Certamente vai se tornar uma legislação aí há muito tempo esperada por esse grupo da população.
6: Segundo Segundo o relator, a proposta cria uma base legal importante para que empresas e plataformas digitais ampliem a oferta de recursos acessíveis, reduzindo barreiras ainda existentes no ambiente digital. O projeto que amplia recursos de acessibilidade na internet, em transmissões de vídeo e em jogos eletrônicos será analisado agora pelas comissões de comunicação e de Constituição e Justiça. Da Rádio Câmara de Brasília, Daniele Lessa.
8: Educação.
2: Avança na Câmara a proposta que muda a LDB para exigir das escolas a definição de uma estratégia de prevenção de acidentes e doenças. Confira na reportagem de Luiz Cláudio Canuto.
9: A Comissão de Integração Nacional e Desenvolvimento Regional da Câmara dos Deputados aprovou o projeto que exige estratégia nas escolas para prevenção de acidentes e doenças. A proposta altera a LDB, Lei de Diretrizes e Bases da Educação Nacional, que já prevê ações contra as drogas. A relatora na comissão, o deputado Socorro Nery, do PP do Acre, manteve as mudanças feitas na Comissão de Educação. A versão original previa a criação nas escolas de comissões internas para prevenção de acidentes, doenças e violência. Mas o entendimento foi o de que as escolas devem ter autonomia para tomar as providências que acharem mais oportunas para cumprir suas responsabilidades.
10: Nós observamos que durante a pandemia de Covid-19, a escola passou a ser um espaço muito importante. Não apenas porque ali também pode se disseminar muito rapidamente vírus, doenças, mas também como um espaço que pode e deve atuar na busca de novos comportamentos, novas atitudes, novos valores. Cuidando devidamente da infraestrutura, dos brinquedos, do parque, da carteira escolar, portanto, olhando para todo o ambiente escolar e fazendo a devida prevenção para evitar acidentes e violências a crianças e adolescentes nesse ambiente.
9: O projeto foi apresentado pelo deputado Bruno Ganem, do Podemos de São Paulo, e ainda vai passar pelas comissões de Finanças e Tributação e de Constituição e Justiça. A proposta, em princípio, não precisa passar pelo plenário. Para virar lei, o projeto deve ser aprovado pela Câmara e pelo Senado. Da Rádio Câmara de Brasília, Luiz Cláudio Canuto.
8: Direitos Humanos.
6: A Comissão de Direitos Humanos da Câmara aprovou projeto que garante o uso de elementos culturais e espirituais em espaços públicos e privados. A repórter é Sofia Peçanha.
11: A Comissão de Direitos Humanos, Minorias e Igualdade Racial da Câmara dos Deputados aprovou o projeto que garante o direito ao uso de elementos culturais e espirituais por povos indígenas, comunidades quilombolas, povos e comunidades tradicionais e grupos de matriz afro-brasileira em espaços públicos e privados de uso coletivo. A proposta, apresentada pela deputada Célia Chacrabá, do PSOL de Minas Gerais, estabelece que itens como cocares, turbantes, tranças, vestes rituais, maracás e outros adornos simbólicos possam ser utilizados sem que isso resulte em restrição de acesso, constrangimento ou qualquer forma de discriminação. Durante a votação na comissão, a autora evidenciou a necessidade de proteger a diversidade cultural brasileira.
12: Mas dizer que a nossa identidade é a nossa principal vestimenta. As pessoas compram calça, tiram calça, compram paletó de todas as cores. Isso não muda a estética das pessoas. Ao mesmo tempo, isso é uma pressão monocultural. A nossa cultura na fotografia é expressão, porque as pessoas, por muitas vezes, a gente tem medo quando a gente perde uma identidade no aeroporto, quando perde uma identidade no Iricamim. Eu tenho medo mesmo é de perder a nossa identidade ancestral, porque esse sim é o nosso principal documento.
11: O projeto reforça direitos já previstos na Constituição, como a liberdade de crença, a livre expressão cultural e a dignidade da pessoa humana, além de responder a casos de discriminação. Em seu parecer, o relator, o deputado Rimonte, do PT do Rio de Janeiro, afirmou que a proposição contribui para o fortalecimento da proteção jurídica dessas manifestações ao explicitar garantias e induzir mudanças institucionais necessárias à prevenção de violações de direitos. A deputada Duda Salaberti, do PSOL de Minas Gerais, concordou com o parecer do relator e acrescentou que o projeto garante o direito de existir no espaço público.
13: A cidade é um espaço de disputa simbólica, disputa cultural e disputa humanitária. Então, se os indígenas não podem ocupar os espaços com suas vestimentas, com a sua tradição, a cidade está dizendo que os indígenas não podem ocupar aquele espaço. Então, é um projeto sobre democracia, é um projeto sobre o direito à cidade.
11: O texto proíbe a discriminação em locais como aeroportos, escolas, hospitais, repartições públicas e estabelecimentos comerciais, além de prever que órgãos públicos e empresas prestadoras de serviços adotem medidas de capacitação de seus agentes para promover o respeito à diversidade cultural e étnica. O projeto vai ser analisado ainda pelas comissões da Amazônia e dos Povos Originários e Tradicionais e de Constituição e Justiça. Em princípio, não precisa passar pelo plenário. Para virar lei, a proposta precisa ser aprovada pela Câmara e pelo Senado. Da Rádio Câmara de Brasília, Sofia Peçanha.
2: Termina agora o Jornal Câmara dos Deputados, produzido pela Rádio Câmara, com trabalhos técnicos de Wellington Teles e apresentação de Paula Bittar e Val Monteiro. Boa noite.
5: A Voz do Brasil volta amanhã. Boa noite para você.
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1: Se o cão destrói objetos ao ficar sozinho, pode ter ansiedade de separação. Acostume-o com saídas curtas, use brinquedos interativos e evite festas na chegada ou despedida. Agir com naturalidade ajuda o pet a entender que sua ausência faz parte da rotina normal da casa.
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3: Olá, bom dia para você, uma ótima sexta-feira. Seja muito bem-vinda e bem-vindo ao melhor da música brasileira. Que bom iniciar amanhã e finalizar o mês na sua companhia. Estamos vivendo o dia 31 de julho de 2026. Estamos ao vivo, são 6 horas e 6 minutos em Fortaleza. Muito prazer, eu sou Lúcia Martins, já agradeço a sua companhia. E a coordenação é de Wagner Mendes, o Vagão. A partir de agora, nova manhã Fortaleza. Música boa, informação leve e para começar o seu dia muito bem. Bora ser feliz? Iniciando nova manhã com a cor do som.

Skank, Amores Imperfeitos. Nova Brasil, 6:17. Bom dia, e que hoje você encontre a coragem para seguir em frente e a força para conquistar seus sonhos. 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Vanessa da Mata.

0: E na Nova Brasil você confere o Guilherme Arantes. Antes teve Lulu Santos, agora 6h27 em Fortaleza.
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0: E a campanha contra a raiva em Fortaleza passou por mudanças e vai começar antes do previsto. O dia D de vacinação antirrábica para cães e gatos será realizado neste sábado, dia 1º. As equipes de saúde estarão de prontidão em mais de 250 pontos espalhados pela capital, com atendimento das 8 às 17 horas. A expectativa da Secretaria Municipal da Saúde, SMS, é imunizar cerca de 500 mil pets até o fim da campanha, em 30 de novembro. E você quer saber os locais, os pontos espalhados pela capital? Acesse opovo.com.br. 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E aí, você já bebeu água hoje? Então aproveita, se hidrata, beba água. 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Leo Jaime.

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4: De volta à Nova Manhã, a gente inicia esse bloco com Zé Ramalho, Chão de Giz. Uma excelente sexta-feira para você. Obrigada pela sua companhia.

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1: E na Nova Brasil você curtiu Fagner, antes teve Cássia Eller. Agora 6h47 em Fortaleza. Um ótimo dia para você que está na companhia da Nova Brasil desde cedinho, né? No trabalho, no trânsito, em casa. Estamos juntos com o melhor da música brasileira. Bom dia, você que através do nosso WhatsApp 85991122829 está nos enviando mensagem. Bom dia, Antônio Maximino. O Antônio Maximino está na Caponga, em Cascavel. Bom dia, Armando Franco. Bom dia, Albeni Fiuza, Davi Duarte. Davi Duarte está em Baretama. Obrigada pela sua companhia. Jamerson Conceição, que está Nossa Senhora do Socorro em Sergipe. Que bom ter a sua companhia, Genilson Marques. Bom dia, Alcides. E tem bom dia ainda para o jovem Gojo. Obrigada, gente, pela companhia. Uma ótima sexta-feira para vocês. 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E às 6h48 tem Ivete Sangalo, A Lua Que Eu Te Dei.

Brasil teve Alceu Valença, Estação da Luz. Agora 6h58 em Fortaleza. Informação sobre o trânsito, muito engarrafamento na Barra do Ceará, ali já próxima, Nossa Senhora das Graças, no Pirambu, sentido centro, por conta de um acidente de um carro que bateu no poste. Procure, então, rotas alternativas. Caso não encontre, continue conferindo a programação da Nova Brasil, mais moderna, brasileira.

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4: O Iguatemi Bosque, que viveu a delícia de ter uma casa de shows como anexo, o Iguatemi Hall, ainda sonha com a nova casa. O superintendente Wellington Oliveira diz que há estudos. O mercado sabe que o entretenimento hoje é uma âncora muito importante para shopping centers. No lugar do Iguatemi Hall, a propósito, sobem torres residenciais, que é outra tendência do mercado de shoppings, conectar com residências.
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1: 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Muito bom dia, eu sou a Lúcia Martins e te faço companhia até às 9. Muitíssimo obrigada pela sua companhia. 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Marquinhos Moura.

0: E na Nova Brasil você conferiu Blitz, mais uma de amor. Antes teve Paralamas do Sucesso, agora 7h15 em Fortaleza.
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0: O Ministério da Educação divulgou nesta quinta-feira a lista de candidatos pré-selecionados na chamada única do Fundo de Financiamento Estudantil, FIES. Estudantes pré-selecionados devem complementar sua inscrição entre os dias 31 de julho e 4 de agosto, ou seja, a partir de hoje, né? Em 2026, são ofertadas ao todo mais de 112 mil vagas, sendo 75 mil para o segundo semestre. E para participar, é preciso ter feito qualquer edição do Exame Nacional do Ensino Médio Enem a partir de 2010. Ter obtido média aritmética das notas igual ou superior a 450 pontos, não ter zerado a prova de redação e não ter participado como treineiro. 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Luísa Posse.

0: Eduardo Duzek, Aventura, Nova Brasil, 7:31.
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3: O uso excessivo do celular pode causar tensão no pescoço e nos ombros. Faça pausas para alongar suavemente a região, movimentando a cabeça de um lado para o outro. Ajustar a altura da tela também ajuda a evitar dores. Pequenos cuidados previnem desconfortos futuros e melhoram sua postura diária.
4: Ver a vida com outros olhos é poder ter a certeza de ver o mundo melhor. É ver o amanhecer radiante. É ver...

E na Nova Brasil teve Maria Rita, Conta Outra, antes Vitor Clay. Agora 7h44, uma excelente sexta-feira para você. E eu desejo a você que a energia positiva deste dia te inspire a alcançar novos horizontes e também realizar seus objetivos. 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Milton Nascimento.

Bom dia você que está no WhatsApp, 85912-2829, nos enviando mensagens. Obrigada pela companhia. Roberto e Adelaide em Pentecoste, Christian e Cristiane no Detran da Maraponga. Bom dia, José Acélio, Márcio Alves. Um bom dia para Albenir Fiuza. Bom dia, Jevônica Pétala, Homero Vasconcelos, Marcos Eloia, Ângela, Márcia. Ângela e a Márcia que estão na Itália, na companhia da Nova Brasil todos os dias. Sivânia Lemos, o Roberto, Davi Duarte. Muitíssimo obrigada pela companhia de todos vocês. 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Marisa Monte.

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8: E nos Cearenses hoje a gente traz Zé da Zefa.

E sextou na Nova Brasil com um xodózinho, Dominguinhos. Eu só quero um xodó. Antes teve Jota Quest, agora 8h20 em Fortaleza. E na Nova Brasil a gente traz o aniversariante de hoje, João Gomes, em parceria com Vanessa da Mata.

Nova Brasil, 8h23 em Fortaleza. E você, já sabe o que vai fazer no final de semana? Vamos à nossa agenda cultural. O primeiro fim de semana de agosto chega com opções para toda a família em Fortaleza. No sábado e domingo, a Chamego Feira realiza uma edição especial no Jardim Japonês, das 16 às 22 horas, reunindo gastronomia, arte, música e economia criativa inspiradas na cultura asiática. Ainda no sábado, das 10 às 17 horas, acontece a Feira Nômades, no Plebeu Gabinete de Leitura com literatura, brechós, gastronomia e produtos de empreendedores locais. E para quem gosta de estar em contato com o meio ambiente, no domingo, a partir das 9 horas da manhã, o Parque Estadual do Cocó promove uma trilha mediada para conhecer a fauna e a flora do parque. É lindo esse passeio. Também no domingo, encerrando a programação, o Centro Dragão do Mar recebe das 16 às 20 horas mais uma edição da Feira Fuxico, desta vez com a participação da Feira Mais Vinil, reunindo expositores, discotecagem e muito garimpo musical. Você confere mais informações sobre horários e a programação completa nas redes sociais das organizações responsáveis e no caderno Vida e Arte do jornal O Povo. 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Roberta Campos e Nando Reis chegando na Nova Brasil de janeiro a janeiro. 8h25, uma excelente sexta-feira para você. Música.

0: Na Nova Brasil você conferiu Lulu Santos, antes teve Paula Toller. Nova Brasil, 8h45 em Fortaleza.
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0: E a Receita paga nesta sexta-feira terceiro lote de restituição do Imposto de Renda 2026. Quase 3 milhões de contribuintes recebem nesta sexta-feira o terceiro lote de restituição do Imposto de Renda 2026 e ao longo do dia a Receita Federal liberará 4,61 bilhões de reais. A consulta pode ser feita desde o dia 24 na página da Receita Federal na internet. Basta o contribuinte clicar em Meu Imposto de Renda e em seguida no botão Consultar a Restituição. Também é possível fazer a consulta no aplicativo da Receita Federal para tablets e smartphones. 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Pois então aproveita, se hidrata, beba água. 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Araqueto.

0: Finalizando muito bem o Nova Manhã de hoje, Emílio Santiago e Alcione Flor de Lis. Muitíssimo obrigada a você pelo carinho e a sua companhia. Eu sou Lúcia Martins e a gente volta a se encontrar na segunda-feira. E eu desejo a você um excelente final de semana. Se cuida, hein? Conteúdos da programação de Thaís Lustosa e a coordenação é de Wagner Mendes, o Vagão. Continue na programação da Nova Brasil. Até segunda.
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5: O Iguatemi Bosque, que viveu a delícia de ter uma casa de shows como anexo, o Iguatemi Hall, ainda sonha com a nova casa. O superintendente Wellington Oliveira diz que há estudos. O mercado sabe que o entretenimento hoje é uma âncora muito importante para shopping centers. No lugar do Iguatemi Hall, a propósito, sobem torres.

0: Residenciais, que é outra tendência do mercado de shoppings, conectar com residências.
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1: De volta com Caetano Veloso.
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5: De volta com Ney Matogrosso, tanto amar.

0: Nova Brasil e Maria Bethânia, Tenha Calma, também teve Tim Maia, Não Quero Dinheiro.
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0: Lançada em 1978, no álbum Clube da Esquina 2, Maria Maria é uma composição de Milton Nascimento e Fernando Brandt. A canção foi criada originalmente para o espetáculo Maria Maria, do grupo Corpo. Em sua primeira versão, era apenas uma melodia vocalizada por Milton Nascimento e depois Fernando Brandt escreveu a letra inspirada pela história do espetáculo. Bora relembrar então no arquivo Nova Brasil, Milton Nascimento, Maria Maria.

0: Nova Brasil, e esse foi o destaque do nosso arquivo, Milton Nascimento, Maria Maria.
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0: Eu tô de volta com destaques do noticiário nesta manhã de sexta-feira. A Receita Federal paga hoje o terceiro lote de restituição do imposto de renda deste ano. Vão ser liberados 4 bilhões e 610 milhões de reais para cerca de 2 milhões e 700 mil contribuintes. O valor vai ser depositado na conta ou na chave Pix do tipo CPF informada na declaração. A consulta pode ser feita no site ou no aplicativo da Receita Federal e o último lote regular está previsto para o fim de agosto. 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Faltando 5 para as 10. 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
2: Os homens emagrecem mais rápido do que as mulheres. A ciência explica que sim, mas isso não é uma regra absoluta. Por questões fisiológicas, eles costumam ter mais massa muscular, o que acelera o metabolismo e aumenta o gasto calórico diário, mesmo em repouso. No entanto, com o passar dos anos, tanto homens quanto mulheres perdem músculos e o metabolismo desacelera. Para todos, o segredo do emagrecimento saudável é o mesmo: alimentação balanceada, exercícios regulares e o acompanhamento profissional para gerar um déficit calórico seguro.
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3: Manter uma garrafa de água por perto é um lembrete constante para se hidratar. A ingestão adequada de líquidos melhora o funcionamento do organismo, ajuda na concentração e evita dores de cabeça. Mesmo sem sede, beba água ao longo do dia. Seu corpo precisa desse cuidado diário para funcionar melhor.
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0: Nova Brasil, e esse foi o Frejá com Esquinas. Também teve Ana Carolina, Combustível, às 10h18. 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
0: De volta com Gilberto Gil, Drão.

0: Nova Brasil e Djavan com Correnteza. Também teve Ed Mota, Colombina. Aqui na Mais Que Moderna Brasileira, 10h38. 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
14: Cavar é um instinto natural para esconder comida ou buscar frescor. Se o jardim está sofrendo, crie um cantinho da escavação com areia. Oferecer brinquedos e exercícios para gastar energia também ajuda a direcionar esse comportamento de forma saudável, sem comprometer seu quintal.
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0: De volta com 14 bis, todo azul do mar.

0: Nova Brasil, e essa foi Gal Costa, Luz do Sol, fechando essa hora aqui pela Nova Brasil.
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0: Olha, ninguém acertou as 6 dezenas da Mega Sena sorteadas ontem e o prêmio acumulou para 100 milhões de reais. Os números sorteados foram os seguintes, anota aí, hein? 30, 35, 38, 39, 46 e 50. Ao todo, 41 apostas acertaram a quina e cada uma vai receber quase 65 mil reais. Quem fez a quadra vai ganhar quase 1.700, um pouquinho mais de 1.700 reais cada. A aposta simples custa R$ 6 e pode ser feita até às 8 horas da noite do sábado em casas lotéricas ou pelo site e aplicativo da Loterias Caixa. Nova Brasil, mais que moderna, brasileira, são 11 em ponto. Eu, Cláudia Nakazato, tô indo embora, mas quem já tá por aqui é a Ana Pellicer. Um beijo para você e uma ótima sexta. Tchau. 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
3: Arranhar é uma necessidade física para os gatos afiarem as unhas e marcarem território. Para proteger seus móveis, ofereça arranhadores de sisal ou papelão em locais estratégicos. Direcionar esse instinto para objetos adequados é a melhor forma de garantir a harmonia e a saúde felina.
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11:04. Bom dia, sextou, sexta-feira, hein? 31 de julho de 2026. E chegou o último dia do mês. Passou rapidão, né? Pra mim passou, e pra você, como foi? Tudo bem? Que honra, que alegria saber que você escolheu a Nova Brasil pra fazer parte da sua vida nessa manhã, nesse último dia do mês. Obrigada, bem-vinda, bem-vindo. Eu sou a Ana Pellicer. Vamos juntos até as 16h, curtindo sempre o melhor da música brasileira. A gente abre o horário agora com a Ivete Sangalo. Eu nunca amei alguém como te amei.

0: Nova Brasil com o encontro do seu Jorge e a Marisa Monte. Quando chego, teve também o som do Rapa Vapor Barato aqui na Mais Que Moderna Brasileira 11:19. 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

0: Moderna Brasileira. A gente volta com Lua de São Jorge, Caetano Veloso.
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0: Nova Brasil com o som do Skank, Jack Tequila. Teve também o Zé Ramalho com Chão de Giz, aqui na Mais Moderna Brasileira, 11h39.
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0: Fechando essa hora com o capitão da indústria. Paralamas do Sucesso, teve também Roberta Sá, mais alguém.
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0: Equipes de resgate do Paquistão buscam 10 alpinistas desaparecidos após uma avalanche atingir o Broad Peak, a 12ª montanha mais alta do mundo, com 8.047 metros. 4 corpos já foram localizados, mas a operação segue prejudicada pelo mau tempo. O grupo era liderado pelo renomado montanhista Nirmal Purjão Ninsdai, conhecido por escalar os 14 picos mais altos do planeta em tempo recorde. A expedição reunia alpinistas de diversos países e as autoridades paquistanesas mobilizam helicópteros e equipes especializadas para tentar localizar os desaparecidos. Mais que moderna, brasileira. Agora 11h57, depois do intervalo tem Sob Medida. A gente vai curtir uma hora de músicas direto, sem intervalos. Até já.
2: Olá, eu sou Fabiane Pereira.

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1: Meio-dia, mais 2 minutos. Excelente início de tarde pra você. E é uma tarde especial, é a última tarde do mês de julho, hein? 31 hoje, fechando o mês de julho de 2026. Tudo bem com você? Obrigada, obrigada pela companhia. Onde quer que você esteja, curtindo a Nova Brasil, aí no seu carro, ouvindo pelo rádio, pelo aplicativo, ou então pelo nosso site novabrasil.com. Bom demais ter a sua companhia, viu? Nessa edição Sob Medida, a gente vai curtir o som. Sabe de quem? Da Luciana. Ana Mello, tem também Luiz Melodia, Gilberto Gil e muito mais. A gente abre com a Ana Carolina. A canção tocou na hora errada.

mais, Luciana Mello. Teve também Gilberto Gil, Não Chore Mais. Mais que moderna brasileira, meio-dia 22, excelente tarde de sexta-feira para você. Obrigada pela companhia, pelo carinho da audiência. Ó, final de semana tá aqui, batendo a porta já, né? 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Dá tempo ainda, porque o resultado é no final dessa hora. Seguindo aqui no Sob Medida com Luiz Melodia, codinome Beija-Flor.

0: Agora só falta você com Maria Rita.
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0: Agora a gente faz uma pausa e a gente volta para o ano de 1980. A gente vai visitar um álbum que é a estreia dessa dupla, Cleiton e Clédir. A canção Vira Virou, composição dos irmãos Cleiton e Clédir. Ela reúne elementos da música regional gaúcha com influências da MPB e do pop, características presentes desde os primeiros trabalhos da dupla. Então bora recordar aqui no Arquivo Nova Brasil, Vira Virou, Cleiton e Clédir.

0: celebra seus 80 anos e mais de 5 décadas de carreira. Ó, o disco chega às plataformas com 6 faixas e participações de Zeca Pagodinho, Martinália, Thiago York, César Camargo Mariano e Hamilton de Holanda. A turminha é boa, hein? E ó, a versão completa vai ser lançada em 25 de setembro com 17 músicas. O projeto também dará origem a uma turnê que vai passar por Belo Horizonte, Maceió, Rio de Janeiro, São Paulo, Porto Alegre e Curitiba. E para você saber mais sobre o mundo da MPB, é só acessar nosso site novabrasil.com. Mais que moderna, brasileira. Agora faltando 1 minuto para 1 da tarde.
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0: Nova Brasil com o meu guri, Chico Buarque. Teve também Ivete Sangalo, Quando a Chuva Passar, aqui na Mais Que Moderna Brasileira, 1h19. 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
7: O estresse excessivo impacta o corpo e a mente. Reserve alguns minutos do dia para relaxar, meditar ou praticar um hobby. Atividades prazerosas diminuem a tensão e melhoram o humor. Encontrar momentos de pausa na rotina é essencial para manter o equilíbrio emocional e preservar a saúde.
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0: Nova Brasil, 1h33. Chegando agora aqui na programação, João Marcelo Boscoli com a coluna O Novo Sempre Vem, trazendo as novidades da música brasileira.
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3: Olá, eu sou João Marcelo Boscoli e vamos ouvir agora, aqui no Novo Sempre Vem, Sal Doce com Clara Valverde, na música Querendo Beijar. Eu conheci a Clara Valverde, todos nós aqui na Nova Brasil, durante a visita dela aos estúdios do Novo Sempre Vem. Ela é uma grande produtora, uma grande agitadora cultural, além de uma artista que você já conhece. Se você não conhece, acho que você vai gostar. Sal Doce, Clara Valverde, Querendo Beijar. Nova Brasil, aqui o Novo Sempre Vem. Deixa.

0: Essa foi a coluna O Novo Sempre Vem com João Marcelo Bosco, que volta durante a nossa programação com mais novidades da música brasileira. E ó, toda segunda-feira, a partir das 8 da noite, João Marcelo traz uma hora completinha com os novos artistas da nossa música. Só aqui em O Novo Sempre Vem, na Mais Que Moderna Brasileira, 1h36.
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0: Nova Brasil fechando essa hora com Azul da Cor do Mar. Tim Maia. Teve também Adriana Calcanhoto com Seu Pensamento.
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0: Cientistas identificaram 396 novos geóglifos escondidos sob a floresta amazônica após sobrevoos com tecnologia LIDAR, que permite mapear o solo mesmo sob a vegetação. O levantamento abrangeu áreas do Acre, sul do Amazonas e regiões da Bolívia e do Peru. Antes do estudo, apenas 36 estruturas eram conhecidas na área pesquisada. Com a nova descoberta, o total chegou a 432 geóglifos. O estudo, publicado na revista Nature, reúne pesquisadores brasileiros e finlandeses. Mais que moderna, brasileira, agora 1h57.
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0: Fugaz. Teve também o Léo Jaime, A Vida Não Presta, Mais Que Moderna Brasileira, 2h22.
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0: Som da Vanessa da Mata. Teve também Sentimento Bom com Rastapé aqui na Mais Que Moderna Brasileira, 12h39.
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0: Os homens emagrecem mais rápido do que as mulheres. A ciência explica que sim, mas isso não é uma regra absoluta. Por questões fisiológicas, eles costumam ter mais massa muscular, o que acelera o metabolismo e aumenta o gasto calórico diário, mesmo em repouso. No entanto, com o passar dos anos, tanto homens quanto mulheres perdem músculos e o metabolismo desacelera. Para todos, o segredo do emagrecimento saudável é o mesmo: alimentação balanceada, exercícios regulares e o acompanhamento profissional para gerar um déficit calórico seguro.
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0: Nova Brasil, fechando essa hora com Marisa Monte, Bem Que Se Quis. Teve também Max Viana com Canções de Rei.
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0: Um terremoto de magnitude 5.6 foi registrado ontem à noite, próximo à fronteira entre o Peru e o Brasil. O epicentro ficou nas proximidades de Pucallpa, a cerca de 60 quilômetros do Acre, e teve profundidade de 145 quilômetros, o que reduziu o risco de danos. Moradores do lado peruano relataram ter sentido tremor com baixa intensidade. Até o momento, não há registros de danos nem de moradores que tenham percebido o abalo no lado brasileiro. Mais que moderna brasileira, 3 horas mais 2 minutos. Continue aqui, depois do intervalo a gente vai bater um papo ao vivaço com a Zélia Duncan. Então, ó, já espalha para todo mundo que curte a Zélia Duncan para sintonizar aqui na Nova Brasil. Bate-papo super bacana ao vivo. 3:03.
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0: Na Brasileira, 3:08. Excelente tarde de sexta-feira pra você me revelar. Eu revelo pra você, ouvinte da Nova Brasil, que tá aqui ao meu lado, ao vivo, Célia Duncan.
1: Eva! Que prazer estar aqui com você,
0: que
1: de
0: delícia.
1: Verdade. Poder estar dentro da rádio, eu adoro esse veículo. Tô muito feliz de estar aqui.
0: A Nova Brasil, esse ano, completa 26 anos de história.
1: Uau!
0: E você faz parte dessa história.
1: Fico muito feliz.
0: Pois é, ela sim, que é uma das vozes mais respeitadas e atuantes da nossa música, assume um novo e importante papel no cenário cultural brasileiro. Zélia Duncan é a nova curadora do Festival Nova Brasil.
1: Uau, que onda, hein?
0: Máximo.
1: Que delícia, que delícia.
0: E ó, depois de encantar o público no palco do Festival Nova Brasil 2025, que foi um arraso, Zélia agora assume a missão de ser a curadora desta celebração, dessa festa de brasilidade. Claro, para falar sobre essa responsabilidade, que não é pouca não, né?
1: Não.
0: O que o público pode esperar, essa paixão pela MPB, a gente conversa assim com ela. Bem-vinda, Zélia.
1: Poxa, obrigada, que delícia, assim, de ser tão recebida com esse carinho seu. Eu fico muito feliz, temos muito o que fazer esse ano.
0: Muito, muito mesmo. Ó, eu tava aqui conversando em off, né? Esse ano eu completo 17 anos de Nova Brasil.
1: Uau!
0: É assim, já fui em vários shows, já acompanhei várias entrevistas, mas eu não tinha tido a honra de te encontrar pessoalmente. Tô muito feliz
1: que
0: por
1: bom,
0: isso.
1: Iniciamos uma nova era agora.
0: Nova
1: hein?
0: Era. Tamo junta.
1: Que bom.
0: Bom, pra celebrar 4 décadas e meia de história, é história, né, Zélia?
1: É história,
0: você
1: menina.
0: Você colocou no ar agora o álbum Agudo Grave.
1: Isso.
0: Projeto totalmente autoral, inédito. Como tem sido sentir o carinho do público com esse lançamento? Como tá só essa
1: tem
0: fase?
1: Tem sido muito emocionante pra mim, porque eu não gravava um álbum de inéditas há 5 anos.
0: Uhum.
1: E eu sou uma pessoa que produz muito, então eu tava com muita coisa pra mostrar.
0: Uhum.
1: E entendendo qual seria essa hora. Achei que era esse ano, conheci Maria Beraldo, uma artista incrível que produziu o meu álbum, com quem eu fiz uma música, cantou no disco. Então, eu fui criando coragem e vontade. Eu acho sempre que a gente tem que ter vontade para fazer as coisas, especialmente em arte.
0: Uhum.
1: Quando a gente faz automaticamente, não é legal. Então, eu espero a hora que eu acredito que eu tô precisando, tô querendo. E aí, começo a procurar as pessoas certas. Foi a hora que a Maria apareceu. E todos os sinais foram me dizendo que eu devia fazer com ela o álbum. E o Agudo Grave são 10 músicas inéditas, uma de Tamara Assunção. A Maria produz, assina todos os arranjos.
0: Uhum.
1: E eu tenho recebido muita, muita resposta boa e emocionada, que é o que a gente quer, né?
0: Exatamente.
1: Emocionar as pessoas, chegar até as pessoas.
0: E vou te contar, muitos ouvintes da Nova Brasil pedem pontes
1: mesmo?
0: No ar pelo
1: Oba!
0: Nosso WhatsApp. Muitas,
1: Oba!
0: Muitos, muitos pedidos.
1: Pontes no ar
0: pedidos.
1: É minha, letra minha, todas as letras são minhas, uhum. A melodia de Alberto Continentino,
0: uhum.
1: que é um grande músico,
0: baixista, né?
1: Que lançou agora um álbum próprio. E compositor, ele uhum. compõe com um monte de gente. E agora tô na fila, tem 3 músicas nossas no álbum.
0: E falando do Pontes do Ar, né? Essa faixa, parceria dele com Alberto Continentino, ela tá bombando muito,
1: que
0: muito.
1: Bom.
0: E o público abraçou, assim, de uma forma muito especial. Por que você acha que isso tá acontecendo, Zélia?
1: Olha, não tem muita explicação as coisas, né? A gente, às vezes você aposta numa música e... Você quer ver uma coisa divertida?
0: Quero.
1: O álbum Zélia Duncan, que foi o álbum quando eu fui pra Warner e eu comecei a assinar a Zélia Duncan. Na hora de fazer um single, a gente fazia um CDzinho, né?
0: Uhum.
1: Aí eu disse assim, gente, não quero uma música só, porque eu me sinto muito plural. Posso botar 4 músicas no meu single? Botei 4 músicas no single.
0: Uhum.
1: Catedral não estava entre elas.
0: Não?
1: Não.
0: Que a gente tá ouvindo agora de fundo, inclusive.
1: Olha que barato. Ah. E, no entanto, virou a minha grande porta de entrada para um outro momento da minha vida e para poder ficar um pouco, ter um espaço maior. E ela não era o meu single. Então, eu não sei te explicar. Você faz o disco, você como dona das músicas é mais difícil de escolher, mas às vezes tem uma faixa que diz assim, ei, me joga lá primeiro.
0: Uhum.
1: E o Pontes no Ar apontou isso pra gente. Então, pelo visto dessa vez, nós acertamos.
0: Acertou na mosca. E falando sobre construir pontes, que essa canção fala sobre isso, né? Uhum. Você, o ano passado, teve no palco do Festival Nova Brasil 2025,
1: sim, foi muito bom.
0: Foi muito bom. Foi
1: uma assim, alegria danada.
0: Muito,
1: assim.
0: Emocionou a plateia. E agora você está com essa responsabilidade de assumir a curadoria desse evento tão importante para a nossa música.
1: Não imaginei que isso fosse acontecer, mas acho que a gente se movimenta na vida plantando sementes que a gente nem sabe que a gente está plantando. Eu me interesso muito pelos meus colegas. Eu gosto muito de dividir palco. Eu sou roteirista do Prêmio da Música há 9 anos. Uhum. Então eu tenho uma especialidade em elogiar e procurar as coisas boas da música e dos colegas. Então fico pensando que essa nova missão que estão me dando tem a ver com os meus movimentos na vida também, de ter prazer em ver os outros brilharem também. Isso
0: porque
1: é legal.
0: Você sempre plantou a sementinha no bom solo, né?
1: Eu tento. Eu acho que é legal.
0: E agora?
1: E comecei a cantar muito jovem. Então agora, que eu tô com 61 anos e 45 de carreira, um álbum totalmente novo, com uma artista jovem do meu lado, que é a Maria Beraldo. Então, assim, me dá muita alegria ver os jovens chegando e ensinando pra gente coisas.
0: Essa troca é muito importante.
1: Muito.
0: Tanto pra eles como pra gente.
1: Claro.
0: Né?
1: Então, vai ser uma delícia olhar pras pessoas da minha geração, pras pessoas da geração anterior e pra essa galera que tá chegando. A ideia da gente aqui no festival é essa. Conseguir contemplar o máximo desse retrato que é a diversidade do Brasil, né? Quanta gente incrível fazendo música. Né?
0: Muita. E cada dia mais despontando, né? É. E com acesso à internet que a gente tem agora mais acesso ainda.
1: Sim.
0: Antes era mais restrito, né? Esse conhecimento, essa troca, essa divulgação. Hoje em dia o acesso está melhor. Né?
1: É,
0: você acha isso?
1: É verdade. Por um lado está melhor e para quem está começando é muito difícil ainda, né? Porque fica tudo muito espalhado.
0: Uhum.
1: Então quando a gente consegue puxar um ou outro, dizer, pô, vem cá, gente, olha aqui, olha que lindo que a gente trouxe para você. E é isso que a gente quer fazer, eu acho que é isso que sempre vocês fizeram com esse festival. E eu quero continuar, dar passos com vocês.
0: Bom, sem dar spoiler, sem dar spoiler, só um tiquinho, vai. Tem artistas que você já pode contar que vai estar nesse festival?
1: Ah, eu posso? Se você tá perguntando, eu tô achando que eu posso.
0: Ah, acho que um tiquinho pode, né? Um tiquinho só.
1: Um tiquinho?
0: É.
1: Posso?
0: Pode.
1: É, porque eu não sei se os convites foram todos feitos, né? Não, né? Alguns, né? Posso falar?
0: Pode falar,
1: posso
0: produção.
1: Posso falar de Lenine? Pô, que alegria.
0: Lenine!
1: Eba! Lenine, um grande...
0: Porque eu também não tô sabendo, eu tô aqui, ó. Tô curtindo junto.
1: Lenine é um cara muito importante pra música brasileira.
0: Sim.
1: Um cara da minha geração que se tornou um cara...
0: Parceiraço da Nova Brasil também.
1: Também, né?
0: Também,
1: e ele lançando o álbum dele, Eita.
0: Uhum.
1: Eu fui no show recentemente.
0: Maravilhoso.
1: Me esbaldei. Então, tá aí, gente. Lenine, eu já garanto pra vocês que vem.
0: Lenine!
1: Que delícia.
0: Maravilhoso. Bom, infelizmente, nosso tempo é curtíssimo.
1: Ok, não, mas eu tô no teu pé, imagina.
0: Você vai ficar aqui...
1: Eu vou ali e volto.
0: É só a primeira vez. A gente vai
1: ter muito que conversar.
0: Demais. A gente pode já falar a data do festival, produção? Pode. Dia...
1: Novembro.
0: Dia 14 de novembro. No Parque Vila Lobos,
1: Gente,
0: São Paulo.
1: É aquele esquema, o dia inteiro música e com outras coisas para vocês desfrutarem lá. Artistas diversos, a gente quer ver vocês, como sempre, curtindo, se expressando e principalmente aproveitando o evento. Vai ter coisa o dia inteiro para vocês verem lá.
0: Vai ser imperdível.
1: Eu acho
0: então,
1: também.
0: Então já chama os amigos, a família, os inimigos, todo mundo junto.
1: Isso, e a gente vai esquecer esse negócio de inimigo lá.
0: Não
1: vai,
0: tem nada.
1: Vai ter,
0: a música
1: faz a ponte
0: exato,
1: no ar.
0: Exato.
1: Sim? Né?
0: As pontes invisíveis
1: é? É isso
0: e indestrutíveis.
1: Isso aí.
0: Né?
1: Como diria o Chorão.
0: Exato.
1: Que artista maravilhoso.
0: Maravilhoso. Maravilhoso.
1: Saudades.
0: Isso aí. Maravilhoso.
1: Pontes
0: é
1: no ar, pontes indestrutíveis.
0: Fechou.
1: Viva a música.
0: Bom, Zélia Duncan, eu quero que você anuncie a próxima música.
1: Uau, que emoção, jura?
0: Qual é? Uhum.
1: Você vai ouvir Pontes no Ar, de Zélia Duncan e Alberto Continentino.
0: Um beijo.
1: Beijo.

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11: O uso de celulares e computadores antes de dormir pode prejudicar o sono. A luz azul interfere na produção de melatonina. Tente desligar as telas pelo menos uma hora antes de deitar. Criar um ritual noturno tranquilo favorece um descanso mais profundo e restaurador.
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0: Tim, teve também Capital Inicial com Kiko Zambianchi, Primeiros Erros. Mais que moderna brasileira, 3h41. 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

0: Nova Brasil, fechando esse horário, essa hora, com Alívio Imediato, som acústico do Engenheiros do Havaí. Teve também Tim Maia com a Gal Costa, um dia de domingo.
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0: De Brasília a Salvador, praias, ruas e paisagens urbanas sempre serviram de inspiração para grandes nomes da nossa música. 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Mais que moderna brasileira. Agora faltando 2 minutos para as 16h. Eu sou a Ana Pelissero e estou indo nessa. Obrigada pelo carinho da companhia. Um excelente finalzinho de tarde de sexta-feira para você. Um lindo final de semana. Aproveite bem. Estou de volta na segunda-feira a partir das 11 da manhã. Fique bem, cuide-se bem, um beijo e até segunda.
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11: Mais que moderna brasileira, ótima tarde. Começou sob medida o som de Rita Lee.

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3: Na última terça-feira, dia 28, a gente celebrou o aniversário de uma artista que mudou pra sempre a história da música brasileira. Eu tô falando da rainha da Axé Music, Daniela Mercury. Quando Daniela surgiu no início dos anos 90, ela não só conquistou o Brasil com a sua energia inesgotável, como ela também ajudou a transformar a música baiana em um fenômeno nacional, abrindo caminho para que a Axé Music ocupasse rádios, televisões e palcos de todo o país. Quem viveu nessa época se lembra.
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3: Ao longo de mais de 4 décadas de carreira, ela construiu uma trajetória marcada pela inquietação artística. Ela misturou samba reggae, MPB, música eletrônica, ritmos afro-brasileiros e sonoridades do mundo inteiro, sem jamais perder as suas raízes. Daniela nunca teve medo de experimentar, nunca teve medo de se posicionar e de usar a arte como ferramenta de transformação. Daniela Mercury é daquelas artistas que transcendem o sucesso. Ela se tornou um símbolo de liberdade, de coragem e de afirmação da cultura brasileira. E num país que tantas vezes esquece os seus pioneiros, é bonito lembrar que muito do que ouvimos e celebramos hoje passou pelos caminhos que ela ajudou a construir. Parabéns, Daniela Mercury, em nome de toda a Nova Brasil. E para nossa sexta-feira ficar ainda mais animada, vamos ouvi-la cantar uma música que faz parte da nossa memória afetiva. Nobre Vagabundo.
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0: Nova Brasil, mais que moderna brasileira, e o som do Barão Vermelho, o poeta está vivo.
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0: 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Mais que moderna brasileira, agora 2 para as 5. Ótima tarde para você. 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Nova Brasil FM, agora 1 para as 5, para você uma ótima tarde.
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4: São quase 30 anos de carreira em que Tereza Cristina tornou-se um dos nomes mais populares da música brasileira, principalmente do samba. Nesse tempo, ela já gravou discos dedicados a Paulinho da Viola, Noel Rosa, Cartola e interpretou muitos outros nomes. Agora, em 2026, ela lança o primeiro disco inteiro de compositor. O nome do álbum é Tudo Que Eu Tenho. E o primeiro single é Quando a Onda Passar, que já foi lançado nas plataformas digitais. Esse single de estreia tem produção e arranjos de Pretinho da Serrinha. Tudo bem que Tudo Que Eu Tenho é o primeiro álbum de compositora de Tereza Cristina. Mas é bom lembrar que ela já tem algumas composições gravadas. Tem, inclusive, parcerias com Zé Renato, Arlindo Cruz, Mosquito e outros.
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0: Nova Brasil ao som de Lucas Félix, todas as canções. Tá chegando o Weber Lima com mais uma edição do Nova Brasil em Campo, repercutindo muito futebol com você que está na sintonia, o melhor ouvinte, ouvinte Nova Brasil FM. Hoje com o Celso e também com ele, o Renan, só cracaço aqui, representando muito bem Nova Brasil em Campo. Fique na sintonia, mais que moderna brasileira, agora 5h25, ótima tarde para você.
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9: O uso de celulares e computadores antes de dormir pode prejudicar o sono. A luz azul interfere na produção de melatonina. Tente desligar as telas pelo menos uma hora antes de deitar. Criar um ritual noturno tranquilo favorece um descanso mais profundo e restaurador.
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3: Muito, muito boa tarde a todos vocês ligados a partir de agora na Nova Brasil FM. Sejam todos bem-vindos ao Nova Brasil em Campo, o programa de todos os dias, o programa de todas as horas. Você ligado conosco a partir de agora, das 17h30 até as 19h30. Esse encontro marcado com nós, para debater muito sobre futebol. Está no ar o Nova Brasil em Campo, a sua parada obrigatória no fim da tarde para debater o melhor do futebol cearense, nacional e internacional. Hoje é sexta-feira, sextou, dia 31 de julho, último dia do mês, e nossa mesa está pesadíssima para passar a limpo todas as novidades da bola com vocês a partir de agora. O Nova Brasil em Campo, sejam todos bem-vindos!

0: Não é que sou eu? Ah, é, tô parafraseando aquele, viu, Titi? Deixa eu apresentar pra estar com a gente nesta grande tarde de sexta-feira, último dia do mês. Ele, a voz da experiência, ele que é o dono da cadeira mais antiga deste programa, referência de análise técnica e o homem que já viu de tudo nos gramados, o cofundador do Beck dos Peixinhos, o grande Edmilson Maciel. Muito boa tarde, grande Edmilson.
1: Edmilson Maciel.
2: Você que estava anunciando o presidente da República, rapaz.
0: Quase isso. Você bem, é autoridade. Né? Muito bem.
2: Boa tarde, boa noite. Boa tarde ainda.
0: Boa tarde ainda. Ainda são 17h32.
2: Você gostou aí da guerra que os europeus estão fazendo contra o Infantino?
0: Rapaz, tá. Vamos bater sobre isso, viu?
2: Nenhuma das... Se não me engano, são 67 seleções que se negam a participar de qualquer competição que venha respaldado pela FIFA. Vai pegar fogo. O Infantino, na minha concepção, não é coisa de se cheirar, não. A manobra que ele está fazendo aí, vamos deixar para discutir isso no decorrer do programa, tá certo?
0: Com certeza, vamos embora. Aí, apresentando, né, mais um integrante da nossa mesa, da nossa bancada hoje para dar aquele print a mais, né? Daquele, né? Aquele...
2: É bom, né?
0: É, com certeza, né? Ele que é narrador, é comentarista, é goleiro, é atacante, é lateral, joga no ataque, é repórter, cara, é de tudo. Sabe como é que ele é conhecido no meio do rádio, Edmilson? É o Bombril.
2: Bombeiro, né?
0: Bombril.
2: Faltou você dizer que ele é influenciador também, né?
0: Mil e uma utilidades. Você sabe de quem é que eu tô falando?
2: Sim.
0: Ele mesmo.
3: Alvânio Barbosa.
0: É você mesmo.
2: Tá ligado.
4: Quem é esse cabra? Fiquei agora que nem o Edmilson agora.
2: Essas qualidades todas, né?
4: Essas qualidades todas aí. Boa tarde, Érico. Boa tarde, tio Edmilson Marcel. E o grande João Pedro tá aqui também. Estamos aqui, né, para debater sobre o nosso futebol, né? Érico, duas horinhas aí pra gente levar a informação pro torcedor. E, claro, informação de qualidade.
0: É isso aí, grande Talvani. Para completar a nossa mesa de hoje, desse nosso Nova Brasil em Campo dessa sexta-feira, ele que é o nosso Coringa, né? De vez em quando ele está aqui batendo papo, ele que é profundo conhecedor do futebol, né? E, inclusive, fica até chateado quando eu não o convido a participar aqui da nossa bancada, né? Nosso grande amigo, conhecido como João Pedro, mas eu conheço como Nogueirita de la Barra. Muito boa tarde, grande João Pedro.
5: Cara, muito boa tarde, Érico Luciani. Muito boa tarde aos componentes dessa mesa maravilhosa. Eu percebi que se esse time entrasse em campo, o Brasil era hexa, né?
0: Com claramente certeza, não tenho dúvida disso, não. Né?
5: É um prazer novamente estar aqui. É muito bacana estar junto com os nossos ouvintes e poder comentar um pouco das polêmicas, dos momentos mais importantes e marcantes dessa semana.
0: Com certeza, muito obrigado também desde já a você pela sua participação e você que está conosco aí através das ondas do rádio, quer seja através do rádio, quer seja da Radiosnet, também na internet, onde quer que você esteja, seja aqui no Ceará, seja no Brasil, seja no mundo, você está convidado a participar com a gente desta nossa transmissão através do WhatsApp. Pode enviar o seu áudio para o nosso número, é 85 99782 6700, 99782 6700. Você pode participar com a gente enviando o seu áudio, que com certeza nós o colocaremos no ar e teremos a honra, né, o prazer de tê-lo conosco aqui nesse nosso programa de sexta-feira, nessa nossa sexta-feira, dia 31 de julho, último dia do mês, né, Titi? Foi bom o mês de julho, Titi, para você? Foi bom?
2: Julho? Um mês?
0: Um mês? Julho foi bom, né?
2: Foi bom. Eu fiquei meio enxergando só 50%, que eu fiz uma, fiz uma cirurgia do olho direito. E você fica ouvindo, vendo só de um lado, né?
0: Só de banda,
2: né? Deixa de ser amarelo, passa a ser branco. Você enxerga, né?
0: Você ainda tá naquela situação ainda do ônibus? Diz que fez a cirurgia do olho, disse que tava vendo tudo. Tudo, né? Aí quando tava saindo de carro, você, rapaz, você não tá vendo onde, né? Que onde? Onde na frente, né?
2: É porque quando você olha pro olho que foi cirurgiado, foi operado, você olha por ele, você enxerga tudo. Quando você olha do outro, você só fez sombra. Parece até que um olho fica tão bom e o outro diz: estão sacaneando comigo, não vou ver mais nada, não. Aí foi isso que aconteceu com o rapaz.
0: É isso aí, você ligado também, ó. Nós estamos também sendo transmitido através do meu Instagram.
6: Toma!
0: Isso, arroba Érico Luciani, se quiser participar, se quiser também dar uma acenada aí, meu grande amigo Rotatório já está com a gente aqui ligado. Né? E você quiser também fazer parte dessa nossa transmissão, pode entrar lá, vai lá, arroba Érico Luciani, e também dê o seu aceno, faça parte, mande a sua mensagem, faça parte desta nossa transmissão de sexta-feira. É um programa que está recheado aí com algumas notícias importantes, viu, grande... como é que eu posso chamar? A lei do Noguerito de la Bike?
6: João Pedro JP.
0: É isso aí, hoje nós vamos falar sobre o clima que esquentou, né, entre UEFA e FIFA, né, esquentou isso com o anúncio do boicote aí com relação à UEFA, planos de privatização. Eu acho que não estava longe disso acontecer, né, vou dar minha opinião, né, a Copa do Mundo já deu um aperitivo que isso poderia acontecer.
5: Aperitivo também, não, banquete tudo,
0: isso,
5: né?
0: Isso, banquete tudo, exatamente. Também falaremos aí sobre a Série A rolando, né, retornando depois da Copa do Mundo, já com alguns nomes já sendo ventilados aí para ser campeão, alguns já até carimbado, né? A arbitragem um pouquinho tendenciosa, não vou falar. Não vou falar isso.
6: A vida do clube, não.
0: inclusive já tem torcida, né? Já comemorando o campeonato por outra, mas enfim. Vamos falar sobre o novo técnico do Fortaleza, né? Já se apresentou, já está aí em condições de dirigir o time. Vamos falar também desse novo time do Ceará, dessa nova reformulação.
5: Rapaz,
0: isso.
5: E demonstrou assim que quer, né?
0: Parece, né? Que deu um novo ânimo ao torcedor e à diretoria, que já mudou até, inclusive, o local de jogo, já volta para a Arena Castelão. Isso, vamos debater tudo hoje sobre... sobre esses assuntos desse nosso programa, tá ok? Mais uma vez, você ligado com a gente, mande a sua mensagem através do nosso WhatsApp, é o 997826700, 997826700, e faça parte dessa nossa transmissão, né? Já desde já, mandando um abraço a todos vocês ligados com a gente aí, ó. Nosso grande amigo Marcos Felipe, tá aí, ó. É pra estar aqui, viu, meu filho? Marquinhos, aí, ó. Tá faltando, Marcos.
2: No Ipu,
0: Marcos, foi. É? É pra cá, viu? Não pega a onda do Bolso Farias, não.
2: Mas ele disse que tá comprando um terreno lá na Serra Grande.
0: Vai virar fazendeiro também?
6: Já tá na terra também. Já, homem.
0: Já?
6: É. Tá vendo barulho do motor, não?
0: Vai virar fazendeiro também?
2: Fazendeiro.
0: Pessoal, todo mundo vai pro Ipu, é fazendeiro?
2: É, mas...
0: Ou Santa, né? Quitéria, né? Santa Quitéria, Ipu.
2: Qual é o quintal dos dois?
0: Aí não vou entrar nessa... Não vou entrar nessa
6: briga.
0: Não vou entrar nessa briga,
6: isso
0: não.
6: Isso eu acho que é mais polêmico que o UEFA e FIFA. Né? Papo de verdade.
0: Né? Mas esse é abraço pro meu grande amigo Gustavo, rapaz, na escuta. Ó, forte abraço, muito obrigado a você pela sua audiência. Vamos bater o centro, Titi?
2: Vamos, agora eu te pergunto, cadê o Jotão, rapaz?
0: Cadê o Jotão? Jotão, se você está vivo, mande o seu áudio, viu, Jotão? Se você estiver vivo por aí, se estiver na escuta, mande sua áudio por aqui.
2: Os ouvintes ficam cobrando.
0: É, né? pelo menos pra dar um ar das graças pros ouvintes.
2: Pra, né, dizer que, ó, tô vivo, tô aqui, estou na fazenda, tá certo? Eu não sei se tem criação de búfalo lá.
0: Ixi, é uma coisa. Mano, é ema.
2: O negócio é sério.
0: É ema.
6: É profissional, né? Coisa de profissional.
0: É ema, ô Titi. Mas é isso aí. Vamos lá, vamos começar o nosso programa de hoje?
2: Vamos.
0: Vamos falar sobre UEFA versus FIFA. Esse é o nosso assunto de momento.
2: Você é militar, né? Gosta de uma briga.
0: É, eu gosto, mas é isso mesmo. Combate. É sempre combate. Né? Nós temos aí... Já tivemos, né, um pequeno aperitivo durante a Copa do Mundo. O presidente da FIFA, né, já... passando um pouco da sua ideia de como seria uma nova Copa do Mundo, ou a Copa do Mundo de 2030, e parece que agora saiu, entre aspas, do papel, e logo que saiu do papel, a UEFA já botou o pé atrás e falou assim, não é por aí não. Não foi isso?
2: Eu até andei lendo alguma coisa aqui, o pessoal da UEFA diz o seguinte, ele está querendo vender aí uma fatia, aí alguém disse... Mas ele vai vender para outra empresa, ele disse, cítricos, não é? Como é?
0: Elemento cítrico,
2: não é para ele que vai essa grana, não, né? É para algum laranja, de que coisa, né, rapaz?
0: Laranja não, elemento cítrico.
2: Elemento cítrico, né?
0: É, isso é mais, ser mais claro. Mas, Titi, o que você acha da não participação da UEFA nas competições da FIFA?
2: Acaba tudo, né? Futebol hoje é europeu. Futebol europeu, que às vezes entra um argentino de gaiata... No navio, mas a Europa, você já pensou uma Copa do Mundo sem nenhum clube europeu?
0: Não, acho que
2: são
0: não.
2: Quantos? 59 países?
0: Acho que não existe.
6: Ia ser, são 55 europeus. 55, né? Ia ser muito engraçado o Brasil jogar contra o Vaticano.
0: Já penso.
6: Seria o próximo clássico.
2: Mais ou menos.
6: Assim, desculpa até lhe cortar.
0: Iria virar uma Conmebol. Iria virar uma eliminatória da Copa América.
2: Pronto. Tem uma música da Clara Nunes que é Feira do Mangai. E vira uma Feira do Mangai. A música começa assim: fumo de rolo, arreio de cangalha. Eu tenho pra você quem quer comprar. É uma feira que tem lá no Rio de Janeiro. A coisa da FIFA parece que tá marchando pra esse tipo de coisa. Né? O Infantino é ganhador de dinheiro. Né? Ele, por exemplo, ele quebrou uma regra que pra mim. Ali foi o zerado da personalidade, que foi anular a lei da suspensão automática, né? O Trump chamou, disse: vem cá, esse aqui é o meu melhor jogador.
0: Mentira.
2: Vem um árbitro brasileiro aqui, dá um cartão vermelho pra ele. E eu não quero rapaz fora, não. De repente ele anulou a suspensão automática e o cara jogou. Aí os deuses do futebol enfiaram 4-1 nos Estados Unidos e excluíram da competição, né?
0: É isso mesmo.
2: Mas o Fantini já deu uma demonstração do que é capaz.
0: Né? Agora eu pergunto, Talvânio, você acha que... Eu vou falar, vou botar um tema polêmico aqui, tá? Porque é o seguinte, eu vou dar a minha opinião.
2: É outro.
0: Vou dar a minha opinião. Depois que entrou a tal dos bets aí no mundo futebolístico, né, pra mim, perdeu a graça. Porque você sempre fica naquela dúvida se o lance, se a jogada foi uma jogada mesmo criada, foi um lance bonito, foi algo que realmente aconteceu, ou se foi influência de números de apostas, de odds, né? Como se diz, né?
6: Dos semideuses do futebol.
0: Exatamente. Será que isso aí já faz parte dessa passagem?
2: Ou é coincidência?
0: Ou é coincidência?
6: Será?
0: Né?
6: Eu diria João Inácio Júnior. Será?
0: Será?
4: Você fala em relação à UEFA e à FIFA.
0: A FIFA está entregando, né, para novos patrocinadores. Esses novos patrocinadores seriam as bets. Seria isso?
4: Pode ser que tenha, né, sentido, né, o que você está falando aí, Érico. Até porque hoje, eu acho que o futebol deixou de ser 100% campo e 80%, 80, 60% ou 70% bastidor e...
6: Muito forte, aspas.
4: É complicado a gente até, né, fazer um comentário a respeito disso, né?
2: Neto nisso, não.
4: Mas o que a gente viu, né? Eu vou trazer um exemplo recente do que teve no jogo do Brasil, né? Naquele pênalti que foi a polêmica. Eu vou fazer essa comparação, certo?
0: A Rocha.
4: Que o Vinícius Júnior deixou a bola pro Bruno Guimarães, né? Bater o pênalti. Então ali surgiu muitas polêmicas de que poderia ser algo relacionado. As bets, né? Porque tava uma odd muito alta naquele momento e tal, e aí, para que não houvesse um prejuízo, né? Houvesse um prejuízo para a empresa, né? O Vinícius Júnior cedeu a cobrança pro Bruno Guimarães, que ele acabou perdendo. Então, assim, é muita coisa que a gente deixa ali um ponto de interrogação, porque a gente não sabe de muita coisa que acontece. Pode ser que sim, pode ser que não, eu acho que. É só a gente vendo pra crer, realmente. Tem que vivenciar pra realmente ter a certeza se é ou não.
6: Dalmani, eu acho que tu é muito feliz na tua colocação. Porque sim, realmente o futebol hoje, o bastidor define muito sobre o que tá acontecendo no futebol campo. A gente vai olhar, se a gente olhar esse cenário de UEFA e FIFA, se a gente olhar um pouco tempo atrás, a gente vai ver uma Copa do Mundo de clubes totalmente contestada por atletas, por clubes europeus que não queriam jogar aquilo ali. Então, assim, houve um trabalho de bastidor muito grande para aquela Copa.
4: Eu achei bacana, agora, realmente, é o que você falou, tem que ver o que é que os atletas, né, Tietchan Dimas, né?
6: É muito
4: tem
6: massa,
4: a dizer.
6: É muito massa.
4: Eu achei bacana.
6: É muito massa para encher o calendário.
4: Achei
6: realmente.
4: Bacana, foi muito legal.
6: Ver uma Copa mesmo bem estruturada. Sim. A questão é: o que aconteceu, onde aconteceu, como aconteceu, coloca muito em questão, até mesmo o cenário de hoje. A gente vê hoje a FIFA jogando contra as quatro maiores associações de futebol, a nível mundo. Com o CACAF tá contra, a AFC tá contra, a UEFA tá contra. Então, assim, a maioria das associações olham pra UEFA com um significado tipo assim: opa, tá querendo rentabilizar o futebol, tá querendo que o futebol seja só uma maneira de ganhar dinheiro, ou se não quer que o futebol realmente tenha mais visibilidade, tendo em vista que tem outros esportes crescentes.
5: Então, assim, a gente tem que olhar aqui, ok, realmente futebol, esporte, emoção, mas a gente tem que olhar também que a FIFA pode olhar pela critério empresa. Por isso a criação da FFE, que é a empresa lá que a FIFA quer que surja, né, possa ser rentável. Eu, sim, tenho uma opinião bem contra isso. Eu acredito que formalizar o futebol, como estão querendo formalizar, acaba criando uma espécie de doutrina de como o futebol tem que ser regido. Mas se a gente olhar de uma análise bem, bem certa, talvez o Infantino olhe a rentabilidade de como a FIFA pode suceder a isso, né? E aí a gente entra naquele mérito do que acontece no bastidor. Uhum. Como a gente tem que olhar pro... Eu quero assistir um futebol, não quero assistir uma partida que é desenvolvida dentro dos bastidores. Então, assim, é meio complexo a gente analisar isso, mas sendo bem honesto, é um movimento muito estranho da FIFA pelo que a FIFA é, entendeu? Ok que a FIFA vem de outros mandatos, até me desculpa estar alongando essa fala, mas ela vem de outros mandatos que já tem problemas com a questão da transparência, de ser uma associação...
2: Primeiro que não teve ainda para ir para a cadeia o Infantino, desses Sim. últimos, né?
5: Então,
2: você viu os resultados.
4: Mas o restante, hein?
5: Então a gente vê o quê? Que os bastidores, infelizmente, estão sendo fatores preponderantes para as decisões de campo. Então isso aí eu já começo com o pé atrás.
0: É isso aí. Agora, a situação é o seguinte. Dois pontos em cima, outro embaixo. É. Peraí, deixa eu primeiro. Você não vai participar com a gente, não? Não, vamos trabalhar. Vamos trabalhar que o mundo gira, não é assim, não. Deixa eu apresentar ele aí.
2: Não fala um bode, não.
0: Isso, deixa eu apresentar ele aqui. Ele que é o nosso grande mestre, né, o homem dos números aqui da equipe. Certo? Ele ao lado dele, o homem dos dados, o homem mestre da matemática, da bola, o professor universitário. E não deixa passar uma estatística sequer do nosso placar, o nosso grande professor Luiz Eduardo. Muito boa tarde, professor. Luiz
7: Eduardo. Boa tarde, Érico. Boa tarde. Eu vou chamar JP.
5: Obrigado.
7: Talvani, um abraço também. Um abraço. Um abraço, Edmilson. Um abraço, torcedor que está com a gente. Estava ouvindo aí atentamente vocês aí, batendo papo sobre o Infantino. Ainda vai dar o que falar, viu? Ainda vai dar o que falar e muito essa situação aí, viu? Mas o que vai dar muito o que falar também hoje é a coletiva que tivemos hoje no Ceará. Não, nem tanta do goleiro Matheus Nogueira, não. Mas a do CESP, através do André Martins, que é um supervisor do CESP, que é o departamento médico do Ceará, e do doutor Joaquim Garcia. Tem situação de jogador aí sendo esclarecida, tem jogador saindo do departamento médico já começando a treinar. Zagueiro estava um bom tempo fora e até a situação do Vina se falou nessa coletiva. A gente vai repercutir aqui durante o nosso programa.
0: É isso aí, voltando ao nosso assunto aqui, já que nós já estamos debatendo sobre a UEFA, você que tiver ouvindo a gente aí, você pode participar desse nosso debate. Nós estamos comentando aqui sobre esse embate que está acontecendo entre FIFA e UEFA. Você manda sua mensagem através do nosso WhatsApp 997-8267-00, dê seu comentário. Eu já dei o meu, eu já falei que isso aí, essa guerra atual, ela já estava sendo escrita já há muito tempo, já há um tempo atrás. Eu acho que hoje foi só agora, né? Foi só a cerejinha do bolo, né? Concordo com o Titio da situação de que não existe torneio, eu não vou falar em Copa do Mundo, não, torneio sem Europa participando, como é que vai ser?
2: Tá brincando, né?
0: Não tem como, né? Até porque eu acho que se por um acaso a UEFA, né, vira as costas totalmente e cria um campeonato dela, acho que ela arrasta...
2: Essa vai ser a Copa do Mundo.
0: Essa vai ser a Copa do Mundo. Eu acho que todo mundo vai junto, porque a não ser que a gente sabe também que... Né,
2: não, tem hoje, cara, o nosso...
0: Falar, tem um pessoal aqui de banco.
2: Prestigiado técnico da seleção brasileira, com sua influência que tem na Europa, ele vai conseguir colocar o Brasil nesses campeonatos europeus. Sim. Você sabe que o Ancelotti, o salário dele é 5 milhões de reais por mês.
5: Rapaz, precisando de um cheque.
2: Um bocado, né? E tem mais. Eles ofereceram agora pro Zidane, se eu não me engano, 2,5.
5: Para ser técnico da França, né?
2: 2,5 milhões. É, tá metade do que ganha o Ancelotti.
0: Cifras.
2: Agora, precisa saber se esse dinheiro vai para o Ancelotti. Bom, deixa pra
0: lá. Homem! Hoje é polêmico, hoje tá polêmico o negócio. Porque aqui.
2: Porque ele declara imposto de renda lá na Itália.
5: Pouca, né? O homem recebe troco de bala.
0: Mas assim, você acha, o Pedro, o futebol, como é que o futebol sul-americano, né, e as federações, como a CBF, vão se posicionar no meio dessa, pode chamar de Guerra Fria, né?
5: Muito, muito boa essa pergunta. Se a gente analisar, ó, por exemplo, a UFC já declarou que, a UFC que é a da Asiática, né? Já declarou que tá apoiando a UEFA na decisão. A Europa também. Então só aí já são quase 146 países. Então assim, sendo bem honesto, é muito tendencioso que as outras associações olhem assim, opa, se a Europa pode, eu também posso, né? Apesar da sua relevância ser maior como a Europa, tá? Mas a questão é, a gente tem que olhar também que nós no cenário mundial, apesar de não ganharmos Copas há muito tempo, ainda somos o maior campeão do mundo. Então assim, a gente espera uma postura que o presidente da CBF chega com uma, opa, esses caras aí estão fazendo alguma coisa diferente, a gente tem que seguir. Rapaz, então acho que seria uma postura mais de seguir e apoiar a ideia da UEFA. Porque querendo ou não, se você parar pra pensar, a FIFA tomando essa atitude, ela um pouco descredibiliza as associações, vou dizer, regionais, assim, deixando muito à mercê dela. Olha, vou fazer aqui, Deus abençoe a vida de vocês e vou seguir aqui com a minha. Só que, na verdade, eu acho que a maior e talvez a mais inteligente ideia seria que todos eles dissessem, opa, não é assim não, FIFA, tu rege, mas nós fazemos parte.
0: Acho que eu coloquei na mesa aqui o nome da CBF, mas se a gente está considerando a FIFA e a UEFA como um imbróglio, acho que a CBF também está bem no meio. Ninguém está decidindo muita coisa não, né? Sai um, entra outro, tem o nome de um que substitui um outro que não estava, enfim.
5: Que teve que...
0: Que teve que não sei o que lá, esse aqui lá, que a gente não pode, né, comentar mais. Mas a CBF também não está tão com os pés no chão a ponto de definir ou se decidir sobre isso, não. E assim, e o pior de tudo, Titi, assim, a gente sempre vai voltar pro mesmo termo que se chama bufunfa, money.
5: Cash.
0: Cash.
2: Aí tem muita gente de olho.
0: É.
2: Mas eu tenho um amigo que diz, vocês estão se referindo à América Latina? No futebol, isso aqui a gente chama América Latrina.
0: Latrina. Mas assim, eu digo porque até mesmo
5: é o nome do meu avô, Deus abençoe. João Borges.
0: Chamar de Nogueira. Pode chamar. A dona Rita aqui, tá aqui muito bom. Dona Rita, como é que tá a senhora? Tudo bem? Tá aqui, tá ao vivo aqui, viu, dona?
5: Online.
0: Por mais que você queira fugir do assunto, o Pedro já falou aqui. Ah, não, a UEFA já se pronunciou, a Liga Asiática também disse que vai apoiar a UEFA. Mas a gente sabe que, elevando, né, o cascalho. Eu acho que todo mundo
5: pode
0: volta.
5: Acontecer. Inclusive, nada.
0: Eu acho que...
5: Eu concordo, faz muito sentido.
0: Porque assim, se você coloca, né? Se você lava a mão do povo, né? Fala assim, não, tu não quer não, mas assim, eu te pago tanto, e aí, tu, mas, e afim... Tu...
5: Mas, sim, assim, só pra colocar em contexto, tá? As equipes, até perdão lhe cortar, as equipes, os países que apoiarem a decisão da UEFA vão ganhar 40 lá. E se não apoiarem, não vão ganhar nada.
0: Então. Pois é, mas assim, a gente sabe que a FIFA, ela quer queira, quer não, por mais que a UEFA tenha, né, essa gama de times, de clubes, a FIFA é o órgão maior, né? Então assim, eu vejo que no final das contas vai ficar tudo do mesmo jeito.
5: Eu sigo o relator.
0: Eu acho que vai tudo.
2: Resumindo, briga de cachorro grande.
0: Briga de cachorro grande. O chihuahuazinho aqui, ó. O chihuahuazinho aqui, viu, Titi? Nem se mexe. Né? Se mexe, vai ficar aqui. O que vai acontecer? 2030, todo mundo comprando os ingressos para ir pro jogo aqui no, na Argentina, jogo no Uruguai, jogo no Paraguai.
5: Eu não sei se vocês sabem, viu? O Érico já comprou já o camarote dele lá, o hospital.
0: Eu fui lá ver.
5: Ah, já foi alugar, né? Ele viajou esses dias, eu não sei se vocês sabem.
0: Tá legal. E pra finalizar esse assunto, tá ok? Talvânio, eu vou perguntar pra você novamente.
4: Vamos lá.
0: Se tivesse que escolher um órgão gestor, né? Uhum. Vamos lá. FIFA e UEFA. Você acharia que a bola passando pra UEFA, ela teria condições de gerir uma Copa do Mundo, por exemplo?
4: Eu acredito que sim.
0: Porque ela já tem uma gama... Eu acho que ela já tem a maior quantidade de países, né? Seria só agregar.
4: Exatamente, era isso que eu ia falar. Porque hoje o futebol do mundo é o europeu, né? Então, teria plenas condições de reger o futebol, né? Total, né? O futebol pelo mundo. Então, eu acho que essa briga aí é porque, né, tem interesses, né, que...
0: Escusos.
4: Fica complicado.
5: É os bastidores de novo.
4: Fica complicado a gente ter comentários a respeito disso por conta que a gente não sabe de muita coisa, né?
5: Uhum. É os bastidores
4: de novo. É algo assim muito vago, né? Tá sendo discutido aí só há dois dias. Então, assim, falta muita informação para a gente chegar e comentar algo a respeito. Mas, com relação a comandar, eu acredito que sim, tem plenas condições. Até porque hoje o futebol europeu é o que domina o mundo, né?
0: Até porque, assim, eu trouxe essa pauta. Acho
4: que seria até mais fácil para aderir às outras.
5: E também
4: as outras...
5: tem uma prática muito grande. Vamos lembrar que a UEFA comanda a Champions League,
0: isso.
5: Nations League.
0: Uh-huh.
5: Todos os campeonatos que são de grande relevância, quanto clubes e esportes, exceto o Copa do Mundo, é a UEFA, gente.
0: Isso.
5: Então, assim, os caras criam, por exemplo, pegam Lisboa, que é uma cidade pequena, conseguem montar uma mega estrutura para receber um tanto de turista durante 6 dias. Ok, que são menos dias, tá? Mas conseguem comportar um final de Copa do ou final de Champions League. Vai, leva pra Turquia, monta uma logística incrível pra suportar um final de Champions League. Então a gente tem que lembrar que a UEFA, ela tem muito mais prática de receber grandes finais, grandes jogos, do que propriamente a FIFA. Ok, que a FIFA tem o seu orçamento maior, ok, mas logisticamente, quem mais faz isso é efetivamente a UEFA.
0: Eu trouxe essa pauta, apesar de ser muito recente, o Talvani bateu no ponto-chave. A gente tem um pouco ainda, né, do que se extrair desse assunto, mas é porque eu creio que vai ser o palco vai rolar na internet, como diz, né? Pelo menos nos próximos dias aí vai ser isso aí.
4: Aqui mesmo, né, Érico? Eu tava vendo as matérias aí que foram publicadas. A última tá com 22 horas que foi publicada. Então por isso que eu digo que falta muita coisa, né, para ser informado. Mas o que de fato pode prejudicar já é a Copa do Mundo Feminina que vai acontecer aqui no Brasil, né?
0: Isso.
4: Já pode já ser prejudicado. E aí vai mexer com tudo, né? Porque tem muita seleção já se preparando, né? As cidades aqui pelo Brasil onde vai sediar, né? Então, assim, fica muito indefinido, né? O que pode vir por aí, né?
0: Exatamente. É isso aí, são 17 horas e 58 minutos. Deixa eu dar um recadinho aqui para você que está na escuta. 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São 17 horas e 59 minutos, viu, Titi? Deixa eu fazer um breakzinho rapidinho, pode ser?
2: Aleluia.
0: E daqui a pouco a gente volta com mais Nova Brasil Campo. Não saia daí.
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0: É isso aí, 18 horas, 4 minutos. Já passou das 18, viu, professor? Em nome do Pai, do Filho e do Espírito Santo, pra você. Isso, que é crente, amém. Né, que nos proteja durante todo esse dia, durante todo o final de semana. Enfim, estamos aqui para o nosso segundo bloco, Titinho.
1: Vou começar o segundo bloco, notícia que eu achei interessante.
0: Onde?
1: A Ponte Preta, falida, lanterna, perdendo para todo mundo, recebeu uma proposta agora para virar SAF. 1 bilhão e 100 milhões, os caras vão investir nessa Ponte Preta, né? Será que dá certo?
0: Eu vou aproveitar o ensejo.
2: Do rebaixamento, será que salva, hein?
0: Vai dar tempo de salvar. Não, a questão não é salvar, não. Sabe o que é que, eu tô acho?
2: Se for pro próximo ano, cai.
0: Eu não sei se eu não sei se existe um estudo sobre isso, mas você já percebeu que existe um modus operandi para virar um time virar SAF? Primeiro o pessoal quebra, para depois vir o, como é que é, o salvador da pátria. Será que este quebrar, é, ele é algo meio que
1: encomendado?
0: Encomendado? Será?
1: tudo é possível, né?
0: Tudo é possível, né? Pô, faz parte, porque é muita coincidência, viu, Titi? É muito, sim. Tem várias coincidências, né, nesse mundo que eu vou te contar. Mas, enfim, não era muito bem sobre a tal da Ponte Preta que eu queria conversar, não?
1: Eu até porque... entrei de gaiato no navio.
0: Não tracei.
3: Foi um ótimo
0: caos. É, mas foi bom, foi um ótimo caos. Foi bom, um ótimo caos, até porque a gente pode falar um pouco só rapidinho aqui, o professor. Até pedir a sua intervenção, você que é o homem dos números. Nós estamos aí com a Série A rolando, né? Já está aí a toque de caixa, a Série A. E retornou depois, isso, retornou depois da Copa do Mundo, né? Então nós temos tendo jogo aí quase todo dia.
2: E jogo de péssima qualidade. Quem assistiu Corinthians e Atlético Paranaense ontem?
0: Obrigado, meu Deus. Eu assisti.
2: Senhor, rapaz.
3: Eu me torturei também.
2: Um jogo Haiti, Escócia agora.
3: Cazaquistão, meu irmão. Era mais bonito, viu?
1: Quanto foi esse jogo?
2: 0-0. Se tivesse jogado até agora, tava 0-0.
0: Pra quem, né?
3: 0-0 pro Bandeirinha que tava lá apanhando. É,
0: nós tivemos esse jogo ontem, nós tivemos mais um jogo ontem também, fechando a rodada, né?
2: Foi. Não fechando a rodada, mas a rodada de quinta, porque é o complemento da rodada.
0: Isso, rodada de quinta que eu digo. É, né? Rodada de quinta.
3: Os adiamentos, né?
1: Eu pensei que era de primeira.
2: Os jogos que foram adiados, aqueles jogos em que os clubes estavam envolvidos na Copa Sul-Americana. O exemplo, o Grêmio, que foi eliminado
3: pessimamente pelo Bolívar.
2: De Porto Alegre, pelo Bolívar. O Santos, que se classificou em cima do universo da Central da Venezuela, mas fala-se que no vestiário lá rolou confusão do Cuca com o William Magrão. A diretoria já tá tomando as providências.
3: Também foi outro jogo feio, né,
2: feio.
3: Gente? Feio, horrível.
2: O Bragantino garantiu o

0: classificação, o Vasco, eita, rapaz, olha aí o Vasco.
1: Não fala não, que eu vou chorar.
0: É lá no rodapé. O Vasco venceu, se classificou, garantiu. Então, os jogos desses clubes ainda não foram realizados pela 21ª rodada, né? Que ontem teve Corinthians 0, Atlético Paranaense 0, Coritiba 0, Cruzeiro 1. O Cruzeiro já está na 7ª colocação, já chegou a 30 pontos. Está 4 do G4 a 1 da pré-Libertadores, né? Daquela fase onde está o Bahia com 32. O Palmeiras lidera, 47. Fala assim que o Palmeiras vem todo completinho para esse jogo contra o Fortaleza.
2: Será?
0: Será?
1: Já falaram já, viu?
2: Os caras vão jogar o jogo da vida,
0: segundo eles. A ideia é eliminar logo do primeiro jogo. Vai fazer um grande resultado. Até porque não vamos jogar aqui o jogo da volta. Vamos jogar lá em Cuiabá.
1: O Fortaleza já vendeu, né?
0: 2.200.000.
1: Já vendeu o jogo da volta, né?
0: É, e eu tava até ouvindo o Anderson, foi meu aluno, viu? O Anderson Azevedo. E o Anderson,
2: sou fã daquele cara.
0: Pois ele foi meu aluno, ele, cara. E pra quem não sabe, eu que dei uma corda nele pra ele ser radialista. Foi fazer o curso.
2: Tem algo melhor pra você aconselhar?
1: Que massa,
2: velho.
1: Que massa, foi, parabéns.
2: Gente boa, eu gosto muito
0: de ser rapaz. Dele. Vai fazer jornalismo porque você gosta de esporte. Quer fazer uma faculdade.
1: É o maior torcedor da Costa Rica morando em Fortaleza.
0: É, ele torce aquele Anjo Elenço, um nomezinho assim, lá da Costa Rica lá. O negócio é complicado até pra falar. Assim, então o Anderson falou, até citou que até mesmo o jogo Fortaleza e Flamengo do ano passado, o Fortaleza não conseguiu líquido 2 milhões da renda que foi. Foi 1 milhão e pouco. Então, vence por 2 bilhões e 200 mil, esse dinheiro o Fortaleza não ia esse ano conquistar em nenhuma renda, em nenhum jogo. Em nenhuma renda, eu estou falando a renda líquida, né? E o Fortaleza faz um negócio que apareceu aí, o Fortaleza é o único clube que vai jogar fora dos seus domínios. E vender o mando de campo é o único. E outro detalhe, gente, fica para nós, senhor. É, na bola mesmo, o Fortaleza, para eliminar o Palmeiras, teria que jogar o jogo da vida.
1: O milagre, né?
0: É. Porque se jogar o jogo da vida, que fez contra o Atlético Goianiense, contra o América Mineiro, então.
1: Não, aí.
0: Morrer logo.
1: Tem um nome disso aí, chama liseira. Na liseira bater, você vende o campo, vende o jogador, vende a alma, vende a tinta do campo.
2: O dirigente acabou de dizer que não tem dinheiro.
1: Pois é.
0: Ele declarou. Tá, inclusive, o Pedro Martins já ele vai falar aí sobre a questão do transfer ban.
1: Olha aí.
0: Tá o Fortaleza em relação ao transfer ban, que é importante. Porque fala-se, coloca-se na mídia e de repente se esquece, ninguém comenta mais. Ele já vai falar pra gente, né, no teu, né?
1: Isso.
0: Sobre o transfer ban. Mas, na Série A, o Palmeiras lidera, tem 47, Flamengo segundo, 39. Tem... Aí, mas o Flamengo tem jogo
1: a menos. Mesmo
0: um jogo só a menos. A diferença ainda vai ficar de 5 pontos.
1: 42, isso, é para 5 pontos.
0: Se ele vencer.
1: É sério mesmo, você acredita?
0: É igual um amigo meu, tem RCM, mas o campeonato tá começando agora, tá na mata, estamos na 20ª.
1: Já virou tudo já.
2: Depois daquela expulsão do jogador do Vitória.
1: Qual das duas?
2: Mas aquela primeira expulsão, o cara foi pra acertar a bola, acertou a bola.
1: Isso.
2: Aí eles queriam que ele tivesse um freio automático pra ele não tocar no jogador.
1: E ainda digo mais, mesmo o toque do jogador não foi numa força desproporcional, como diz, né? Pô, foi exatamente como você falou, foi a continuação da jogada. Ele vem com o pé de lado, ele não vem calçando. Assim, é não precisa nem explicar. Ali. Você nem explicar, né, que se você for perguntar pro juiz hoje. Nem ele consegue explicar.
3: Eu acho que não.
0: A explicação dele também não convence nem ele mesmo.
2: Certamente ele vai dizer, rapaz, o grito que ele deu, os caras lá no Val viram, lá no Rio de Janeiro. Porque o cara vai dar uma enfeitada daquela, né? Depois daquilo ali. Meu amigo. Infantino, rapaz, é criança na frente do que acontece no futebol brasileiro.
0: Não foi longe, não. Teve um jogo aí no interior. O meu tio foi, era subúrbio, né? E aí o campo lá era todo cercado, cerca ao redor do campo.
2: Tinha veloz.
0: O cara empurrasse o outro, você rasgar na cerca de arame farpado. Rapaz, aí o lance de pênalti. Pênalti, claro, aí o torcedor gritou: pênalti! Aí o juiz foi, apitou. Quando o outro puxou a peixeira do outro lado, foi o quê? Opa, falta. Já mudou de ideia. Quando ele viu o tamanho da peixeira, isso foi verdade, não é conversa não, gente. Rapaz, a arbitragem brasileira, sabe o que está acontecendo, na minha opinião? Ela está delegando a sua responsabilidade para terceiros, no caso, pro VAR. Deixa que o VAR resolve. O que o VAR disser, a gente assina embaixo. É, infelizmente,
3: cara. Eu rememoro até uma frase do Lucas Sacha na final da Copa do Nordeste. É muito engraçado, né? Os caras não conseguem apitar mais nada em campo. Nada, eles tudo jogam pro VAR. A prova disso é que você vê uma decisão dessa, que claramente o cara tinha visão, tinha como ver. Dá uma decisão dessa aí no Brasil. Eu posso chamar o nome desse brasileirão, Brasileirão Série Palmeiras, ou Série A.
1: Mas isso aí, Talvana, isso aí eu acho que era um fato acontecer isso. É que nem carro automático. Né? Você tá no manual, depois você passa para automático. Mesmo tendo as aletas ali, ó, duvido que o cabo vá usar, né? Não, tô aqui, né? Não, não vai. Mesmo tendo as aletas ali pra você passar a marcha. As borboletas ali, não. É que nem o VAR, concorda comigo? Não, tá ali, o bandeirinha, ele vai se contrapor, mas na realidade ele vai colocar o seu nome em risco, marcando o impedimento antes da. Não vai, pô. É ou não é? Eu acho que.
4: Vai não. Eu fiz um curso com. Paulo Holanda de arbitragem e o Dacildo Mourão na coordenação, faz tempo isso.
1: A gente só fraca, né? Fiz, só tem fera aqui, meu filho. Rapaz.
4: Eu fiz faz tempo, esse curso. Eu sabia todas as regras, podia perguntar aqui. Eu não lembro mais, não, porque faz tempo. Mas assim, até hoje eu citar aqui o nome do Dacildo, porque o Dacildo é referência, né, aqui no nosso futebol. Sem sobre dúvida. Arbitragem, né? É, e ele falava muito que quando. O camarada vira bandeirinha porque não tem condição de ser o árbitro principal, né? Então, assim, é o que você bem falou aí, Érico. Jamais vai puxar a responsabilidade. Que é aquela coisa, se acertar, né? Se acertar, tudo ok. Agora se der um vacilo grande, aí é complicado. E aquela frase época que é dito na arbitragem, né? Que arbitragem boa é quando não interfere no resultado, no placar, né? Então.
2: Isso pra gente, pra torcedor, deixa. Porque pra CBF não é assim não.
4: Deixa lá pro árbitro principal e aí vai dessa forma mesmo. Vira, deixa eu só, Érico, citar aqui um.
1: Falar aqui da. Você é quem manda.
4: Da morte aqui do Franco Baresi, né? Isso. Ídolo italiano.
1: Uhum.
4: Né, que faleceu aos 66 anos.
1: Zagueiro fraco.
0: Agarra demais.
2: Implantou o líbero no futebol, né?
1: É isso.
4: E aí, né, faleceu, só que a causa da morte, eu tava vendo aqui a matéria, não foi divulgada, né? Ele fez aquele jogo amistoso aqui em Fortaleza no PV, que foi vivido a final de 94, né? Inclusive eu tive no PV acompanhando esse jogo, o Brasil até perdeu aqui. Fui para ver o Romário, né? Tive o prazer ali de ver o Romário e o Bebeto aqui no PV, foi muito bacana aquela noite. E ele esteve aqui presente, e aí hoje, né, foi anunciada a morte dele pelo Milan, né? Ídolo lá italiano. O Ancelotti também prestou aí as homenagens e tudo. E é isso, fica aí o registro aí da morte triste, do Franco Baresi.
2: É isso mesmo. Eu lembrei do Dacildo conta. Eu conversei muito com o Dacildo, nós trabalhamos juntos na outra emissora, e o Dacildo contava uma história que ele era o principal árbitro cearense da história do futebol. Dacildo, né? Chegou a escudo FIFA, foi o único. E ele conta que foi para uma reunião. Lá na CBF, dessas reuniões que o. E era o Armando Marques, né? Armando Marques disse: meu filho, tem lance que você vê, mas tem lance que você não vê. Foi um ensinamento.
1: É um fato.
2: Pois é. Isso é a história do futebol brasileiro, passa muito por isso.
1: E né? Como diz o outro, e vice-versa, né? É.
2: Pois é.
1: Mas enfim, fato é que. Pois não, professor. Fato é
2: pra
1: que.
2: Para concluir, né, professor?
1: Para concluir a nossa tábua de classificação, você parou no Flamengo, no 0-2.
0: No Palmeiras mesmo. Palmeiras. Tá quase meia hora.
5: O Brasileirão é o Série Palmeiras. Série A, perdão.
0: Palmeiras líder, 47, Flamengo segundo, 39. A surpresa, na minha opinião, é o Atlético Paranaense.
1: Acha surpresa?
0: Eu acho surpresa por estar voltando à primeira divisão.
3: E uma campanha sólida, tá?
0: É, uma campanha bem sólida.
1: Não,
0: bem.
1: Não,
3: os caras
1: não.
3: Em casa jogam bem pra caramba.
1: Eu não vou falar não por estar voltando pra Série B. Ou da Série B pra Série A. Mas por ser Atlético Paranaense. Histórico. Isso. E não tô falando do Atlético Paranaense e aquele...
3: Vencedorzão, né?
1: Não, não. Tô falando daquele de 2014, 2015. Porque o Atlético Paranaense dessa época era que nem... Ceará e Fortaleza, era bate e volta, passa um ano, volta, volta. Depois que a nova reestruturação, e diga de se passagem, viu, Talvani? Não virou SAF, né? Somente com gestão profissional, certo? Gestão profissional, tá? Ele virou uma potência nacional. Por isso que eu perguntei para você, Vossa Excelência, meu grande professor, se o Atlético Paranaense realmente pode ser considerado assim uma
0: surpresa.
1: Uma surpresa. Para mim,
0: uma surpresa agradável, gente. Porque diferente do Curitiba, que está lá embaixo, diferente de quem mais subiu, Atlético Paranaense, Curitiba, do Chapecoense, do Remo, que estão lá na zona desde o início, é uma surpresa agradável o Atlético Paranaense voltar, dar a volta por cima, sair da B do jeito que ele voltou para A e está fazendo uma belíssima campanha, é uma surpresa positiva.
4: Tem lá o Viveiros lá que eles não liberam por nada, né?
0: Viveiros é o cara
2: tem,
0: lá, viu?
2: Tem uma amiga minha que diz: por que vocês falam tanto mal dessa zona? Eu adoro a zona.
0: Que isso?
1: Nossa senhora. Vamos voltar para essa classificação.
0: Atlético Paranaense tem 37, é terceiro. Quarto Fluminense, 34. Quinto Bahia, 32. Bragantino, sexto, 31. Cruzeiro, como eu falei, sétimo com 30. Botafogo, 29. Corinthians, 29. Atlético Mineiro, 28. Do outro lado da página, Curitiba, 11º. Foi o campeão da Série B ano passado, tem 27. São Paulo, 12º, 26. Daqui do São Paulo pra baixo, eu lembro que no ano passado também tava desse jeito, esse pessoal aqui. Todo mundo na
1: Xerox, né? Mirassol, não.
0: Não, mas com exceção do Mirassol. São Paulo, quarto, Vitória, né? Santos, Internacional, Grêmio, Vasco, esse pessoal aqui.
2: Brigando, tá, tudo brigando.
0: Tava direto lá.
2: Alguém doido pra cair.
0: Os cavalinhos eram lá atrás, direto, os cavalinhos.
5: O Internacional doido pra cair. Me joguem, me joguem.
1: Só não deu porque teve um mais incompetente do que. Mas enfim, vamos lá.
0: Tem quatro jogos aí que não serão realizados esse final de semana, não tem Série A, gente.
1: É verdade, Copa do Brasil.
0: Tem rodada da Copa do Brasil.
1: Isso. Verdade.
0: Então tem Botafogo e Grêmio, São Paulo e Santos, Atlético Mineiro e Bragantino, Chapecoense e Vasco. A CBF ainda não detalhou quando esses jogos irão acontecer.
4: Viu, professor, quem está me chamando a atenção, e você está falando da Série A, é o trabalho do Wagner Mancini, viu? Porque o Wagner Mancini é difícil, é até surpresa pra gente, para todo mundo, né? Porque os trabalhos do Wagner Mancini geralmente são bem curtos, né? Ele não consegue desenvolver e aí tá conseguindo, né? Ano passado eu me lembro que ele teve um contrato, seria só até o final do ano. E aí ele fez uma arrancada boa com o Bragantino, né? Terminou com uma boa, né, colocação e tal, e aí acabou renovando e tá aí, segurando aí. Então, o Wagner Mancini, que já teve aqui, né?
1: Verdade.
4: Bom jogador.
1: E não deixou saudade. Não deixou saudade.
4: Exatamente.
5: Literalmente, ele foi com Deus.
4: É o que me admira ele permanecer até agora lá no Bragantino. Por isso que
2: ele foi técnico e foi jogador, né?
1: Foi.
2: Exato. Um jogador, ele até que
0: jogou Ceará, né? Mancini jogou
1: isso.
0: Ceará.
1: Isso.
2: Ele até que teve bem na época.
1: Mas eu digo isso na última passagem dele. Acho que
2: de técnico.
1: Acho que de 10 torcedores do Ceará, 11 não querem vir de volta, não.
0: Sim. Pronto, né? Série A, acho que tá beleza.
1: Tá,
0: né?
1: Bom, Série A tá bom,
0: tem,
1: né?
0: Tem um assunto aqui, rapaz, que eu achei interessante ontem pra hoje, né? Foi a questão da punição do Pedro Henrique, velho. Pedro Henrique, ele foi.
5: Aquele da final?
0: Ele não foi expulso, é bom que se diga. Ele foi citado em súmula. Ser expulso é uma coisa, citado em súmula é outra. Porque o cara é expulso, o expulso ele é citado em súmula, mas nem sempre quem está na súmula foi expulso de jogo. E aí ele, por reclamação, disse que. Disse, curioso, o Érico.
5: Injúrias.
0: Não, ele disse até que o árbitro estava roubando pro Fortaleza. E hoje ele joga ele tá no Fortaleza. E aí,
1: ele foi bola, punido.
0: Né? Por conta disso, né? Ele foi punido. 4 jogos, né? Tem até uma matéria aqui, senhor. Além de jogador, nem sequer jogou a partida. Tava machucado, mas aí reclamou. Foi citado em súmula. Aquela confusão toda. 4 jogos de suspensão. R$10.000 de multa. Isso foi na Copa do Nordeste. Pra quem não sabe, exato, foi dia 8 de abril, foi o dia que eu cheguei aqui a primeira vez. Foi o primeiro jogo que eu fiz, foi Ceará e Fortaleza, 2-0 Ceará. O Alex Silva, que foi pro América Mineiro, e o outro, o Fernando, que foi pra Chapecoense. Já não tem mais, esses dois laterais não estão mais. Então, é o seguinte, ele foi julgado essa semana. Qual é o próximo jogo do Fortaleza? A Copa do Nordeste é uma competição organizada pela CBF. Então, qual é o próximo jogo do Fortaleza?
1: Palmeiras.
0: É também uma competição organizada pela CBF. Então ele terá que cumprir 2 jogos, esses 2 jogos contra o Palmeiras e depois mais 2 jogos na Série B. O curioso é que o Fortaleza está tentando um efeito suspensivo para que ele não cumpra a punição nos 2 jogos contra o Palmeiras.
2: Que possa jogar contra o Palmeiras.
0: Pois
2: que aí
0: só abre. Tem um detalhe. se ele conseguir o efeito suspensivo e jogar contra o Palmeiras, ele vai ter que cumprir esses dois jogos que vão faltar na Série B, que ele vai ser desfalque na competição que mais interessa o Fortaleza.
4: Exato.
0: Entendeu?
5: É muito estranho, né, essa situação aí, de verdade. Eu penso também da mesma forma que o professor. Uhum. Não faz muito sentido pro clube querer ele jogar um jogo contra o Palmeiras. Não faz. Assim, com todo respeito, não estamos desmerecendo a equipe do Fortaleza, tá? Mas, sendo bem honesto, a gente vai pro um Davi Golias. Então, assim, ok, que a gente era bom que fosse o Fortaleza com todas as suas armas, mas o clube tá indo para um Davi Golias. Então, assim, as probabilidades do Fortaleza jogar um bom futebol extraordinário, conseguir ganhar,
0: ser competitivo,
5: é muito difícil.
2: É. Aí ele queria botar o cara pra jogar, porque já que, senão ele vai ficar quatro partidas da Série B, né?
5: Se for nesse sentido de dar rodagem pro cara, faz muito sentido. Mas a questão é, a gente tem que lembrar que se o Palmeiras vier, como tá prometendo que vem, cara, não vai ter esse segundo jogo. Então a rodagem vai ser de um jogo.
1: É. Mas o Palmeiras vai jogar com 11 ou com 12?
4: Vai ter o retorno do Paulinho, né?
5: Me disseram que era com 15, mas tudo bem.
4: Vai ter o retorno do Paulinho no Palmeiras.
1: Isso.
4: Né?
1: Vai ser um jogo entre aspas, obviamente, mas ser um jogo festivo, né? Tem jogadores retornando. Né, tem a própria Copa do Brasil retornando depois de uma grande parada.
2: Com direito a fim de semana. Jogo
1: então, domingo, é isso que eu ia falar. Terceiro ponto que eu ia falar era esse. Era os jogadores retornando, Copa do Brasil retornando e jogos no fim de semana. Isso é que há tempos, eu acho que. Eu não me lembro a última vez que um jogo. Se não fosse a final, né? O jogo.
4: Como
1: a final foi sábado, né? Jogo mesmo de mata-mata no final de semana. Então, assim, vai ser o evento. E eu creio que o Palmeiras vai vir mesmo com força pra, pra evitar.
2: O Palmeiras nem vem, era lá.
1: E a gente não vem que eu diga.
5: Outro ponto também, a gente tem que lembrar aqui o quê? Que grandes clubes já caíram nessa Copa do Brasil. Então, acho que o Palmeiras ele não quer ser mais um nessa
1: mais
5: lista.
1: Mais um, é.
5: Entendeu? Verdade. Então, assim, ok que... Vamos lembrar que existem chances, os deuses do futebol podem abençoar e ser um grande jogo, Fortaleza fazer um grande jogo. Pode. Como pode ser um jogo, como nós todos prevemos, que o Fortaleza vai ter grandes dificuldades lá sobre o mando do Palmeiras. Mas assim, a chance do Palmeiras perder a oportunidade de eliminar um segundo jogo, tendo em vista o calendário cheio que eles têm.
4: Mas vou dizer uma coisa. Pode falar, tio.
2: É que eu lembro do Palmeiras contra o Vitória, né? De repente tem um reforço daqui.
4: Eu vou dizer uma coisa.
5: Lembrei, desculpa, perdão o comentário então, Titi.
4: Até a diretoria já entregou os pontos. A gente falou isso aqui ontem. Porque Fortaleza está ganhando, não ganha do CRB, não ganha do Vila Nova fora, vai ganhar do Palmeiras.
1: Sofre
4: e os dois jogos.
1: Futebol é futebol. Sofre
4: ganhar do Botafogo. Exatamente. Então a diretoria mesmo já entregou os pontos.
1: Futebol é futebol. Entendeu? Lembre daquele grande filósofo contemporâneo que falou: jogo é jogo e vice-versa.
5: Exatamente. Eu achei que era jogo é jogo e treino é treino. Mas o Fortaleza já fez algumas pérolas dessas. A gente tem que lembrar que o Fortaleza nasceu, conseguiu eliminar um Flamengo embalado. Mas é o que eu tô lhe falando. É muito complexo pela situação atual do futebol brasileiro. Vamos lembrar de novo: Palmeiras e Vitória.
1: Não vamos entrar nesse método. Eu acho que não. Eu acho que não existe isso, não.
2: É o Palmeiras numa fase auspiciosa. E o Fortaleza em baixa. O Fortaleza está em baixa. Está em quinto lugar do Campeonato Brasileiro.
1: Eu considero baixa. Mas ainda vou dizer mais, viu, Titi? Vai ser 5-2 pro Fortaleza esse jogo.
2: Você quer
1: o
2: Palmeiras.
4: O homem tem fé, viu?
2: Não, o que eu digo que o Fortaleza está em baixa é porque...
4: 3 gols do Militão.
2: Mas não está jogando belo futebol.
4: João Ricardo batendo pênalti.
2: Expulsou um técnico aí, né? É porque a bola não estava redondinha como eles queriam.
1: Professor, traga aí a rodada da Copa do Brasil.
0: É sim, mas só que antes de falar da rodada, não que eu torça Palmeiras, mas é porque tem duas informações interessantes. Ontem o Palmeiras venceu o Bragantino no final, 2-0. O primeiro gol foi do Vinícius, não foi? Aí o Vinícius desse. Ele fez o gol aí e saiu como se tivesse contundido, aí a marca levou e tal. Aí no final do jogo a repórter perguntou a ele: o que foi que houve? Que você, quando marcou o gol, aí saiu contundido e tal? Foi algo sério? Ele disse: não, foi só um miguezinho. Foi só o miguezinho, ele disse desse jeito. E o outro é o Gilberto, formado das categorias de base do Palmeiras, foi emprestado ao Atlético Paranaense. O pai dele, o pai do Gilberto, dando uma entrevista, disse que era corintiano e que a família toda é corintiana. Menino, isso já deu um reboliço tão grande que a rivalidade lá é grande.
4: A galera vai cancelar o contrato, acabou.
1: Como é que é?
0: Você perguntou não sei o que, aí eu esqueci.
1: Eu perguntei, Copa do Brasil, eu pedi, né, pra você passar a rodada aí da Copa do Brasil.
0: Oitavas.
1: Enquanto o povo está vendo aqui, ó, essas caras lindas.
0: Oh, rapaz.
1: Isso, através do nosso Instagram. Como aqui, ó, grande Kleber professor.
5: Como diria Kleber Machado. Por todos os ângulos,
1: todos pra você os curtir. Pra você curtir aqui, a grande Talvânio. Grande professor. Grande Titi. Titi, papai.
0: Titi de todos nós.
1: Titi de todos nós.
2: Chamo de vovô.
1: É o nosso grande Coringa. E o nosso grande professor.
0: Vamos lá.
1: Vamos lá, professor.
0: Rodada da Copa do Brasil. Fase oitavas e final, jogos de ida. Amanhã tem o Vascão da Gama contra o Fluminense.
1: Por que Vascão?
0: Rapaz, porque é o gigante, né?
5: É, da
0: gigante
5: colina.
0: O gigante da colina.
5: Vamos todos cantar de coração.
0: Eita, rapaz.
1: E o Talvão tá estranhando a cor do... Fica tranquilo aí, viu, Talvão? Eu roubei da mulher.
0: Então, Vasco e Fluminense amanhã. É Maracanã, hein? 17h30 amanhã. Domingo, não, deixa eu passar aqui, tem jogo amanhã ainda. Tem amanhã. Atlético Mineiro e Juventude, 19h30. Tem Santos e Remo, também na Vila Belmiro. E aí os jogos de domingo, né? No domingo.
2: Jogam Santos e Remo.
0: Teremos Internacional. Uau. Rapaz, provável até do Remo tirar o Santos, viu? E aí o Remo ir para uma quartas de final seria algo inédito para o time do Remo, viu?
5: E queria ganhar uma nota, né?
0: Domingo, Internacional e Corinthians, Mirassol e Grêmio. Além de Chapecoense, Cruzeiro, Palmeiras e Fortaleza. Na segunda-feira, você disse, tem jogo? Segunda-feira tem. É. Atlético Paranaense contra a equipe do Vitória, fechando assim os jogos de ida. E aí, na quarta-feira...
1: Na terça.
0: Aliás, terça-feira, tá aqui, isso, correto. Terça-feira, tem os jogos de volta, tem duas partidas. Juventude e Atlético Mineiro, Remo e Santos. Quarta-feira, tem Fortaleza e Palmeiras, tem Cruzeiro e Chapecoense, tem Grêmio e Mirassol, tem Fluminense e Vasco. E na quinta, dia 6, tem Corinthians e Internacional, tem Vitória e Atlético Paranaense e só.
1: E os times cearenses que agradecem, né? Os times cearenses não, né? Tirando o Fortaleza, né? O Ceará que agradece aí ter esse tempo todo parado, que eu acho que era o que o Daniel Paulista queria para arrumar o time. Ele não falou, exato, que, é, ele não falou que estava sem tempo, né? Que pegou o barco andando, etc, etc. Quero ver agora.
2: Não, ele disse que estava sem tempo, ele estava sem time mesmo.
1: Sem time, né?
4: Sem time e sem tempo,
1: hein? É isso aí, mas vamos lá.
0: Sim.
1: Pois não.
0: Sobre o Fortaleza. Fortaleza tem uma fala aí do Pedro Martins que perguntado sobre a questão do transferban. Ô Pedro, e o transferban? Como é que tá a situação? Fortaleza já resolveu, não resolveu ainda? Dá para ouvir o Pedro Martins? Ele dá, fala sim, sobre a situação do Fortaleza com relação ao transferban. O transferban é justamente aquela punição do Mancuso que o Fortaleza negociou com o Estudiantes e aí existe uma pendência, mas ele explica melhor.
6: Também conectando um pouco com a fala do Paulo, esse é um dos problemas que o clube tem que enfrentar. Né? Eu já venho falando e essa gestão já vem se posicionando.
2: Está sendo
6: a gestão financeira do clube.

0: Isso, manda 18 horas 31 minutos. A gente teve só um probleminha aqui com o áudio do falando aqui sobre Transferban, é isso, né? O professor de novo vai mandar pra gente aí um áudio. Você que tava ligado com a gente aí, daqui a pouco não saia daí. A gente tava falando exatamente sobre o Fortaleza, mas deixa eu já aproveitar já essa pausinha que a gente deu aqui um pouquinho, dar um recado rapidamente aqui, professor. 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Grande professor, a gente vai para um rápido intervalo, aproveitar já o embalo aqui, e daqui a pouco a gente volta com mais Nova Brasil em Campo. Não sai daí, tá ok?
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0: 18 horas 37 minutos na grande capital cearense. Você está conosco desde as 17h30. Todos os dias, a partir das 17h30, você tem esse encontro marcado com a melhor equipe esportiva do Rádio Cearense através das ondas da Nova Brasil FM 106,5. Nós somos a equipe apaixonados pelo futebol, trazendo todas as informações esportivas do Rádio Cearense, quer seja nacional, quer seja internacional. Você tem esse encontro marcado com a gente todos os dias a partir das 17h30. E se você quiser participar com a gente do nosso programa através do WhatsApp, anote aí, é o 997826700, 997826700, esse é o nosso WhatsApp, você pode mandar o seu áudio e participar com a gente através do nosso WhatsApp, tá legal? Não deixe participar, dê sua opinião, fale sobre a lindeza do titio, enfim, tudo o que você quiser falar, pode mandar o seu áudio aqui para estar conosco nesta nossa transmissão, nessa nossa tarde, tá ok? E já que a gente estava falando sobre o nosso Fortaleza, viu, professor? Vamos falar sobre Fortaleza?
1: Bora!
0: Sabe quem gosta, sabe quem sabe falar mais sobre Fortaleza?
1: Quem?
0: É o nosso grande repórter Wesley Lopes, que traz todas as informações do Fortaleza a partir de agora com vocês. Grande Wesley, muito boa tarde, Wesley!
2: Um forte abraço a você, amigo torcedor, a você, amiga torcedora, que está ligado, conectado conosco aqui dentro da Nova Brasil em Campo. Chegando com as principais informações do Tricolor de Aço, Leão do Parque dos Campeonatos, que na tarde desta sexta-feira encerrou os preparativos visando o confronto do próximo domingo, às 16 horas, oitavas de final da Copa do Brasil, lá no Allianz Parque, contra a equipe do Palmeiras. Fortaleza que vai para este confronto para enfrentar hoje o líder do atual Campeonato Brasileiro da Série A e uma das equipes de maior investimento dentro do cenário nacional. Sem sombra de dúvidas, o Fortaleza não terá vida fácil neste confronto, mas como na vida e também como no esporte, principalmente dentro do futebol, ninguém pode morrer de véspera. Então Fortaleza vai para esse difícil e complicado desafio, mas com a esperança de, quem sabe, tentar surpreender a equipe do Palmeiras. Fortaleza que vai para 4 confrontos fora da capital cearense, enfrenta o Palmeiras domingo em São Paulo, depois novamente o Palmeiras na quarta-feira em Cuiabá, e depois em Cuiabá novamente enfrenta a equipe da casa, aí confronto válido pela Série B do futebol brasileiro. Logo após vai até o Alfredo Jaconi enfrentar o Juventude, e aí Paulo Autuori só estará à frente do Fortaleza diante do torcedor tricolor somente no dia 19 de agosto, que ele vai poder realmente sentir próximo ali o torcedor do Fortaleza em um jogo válido dentro da capital cearense. Mas Paulo Autuori, ele tem algo específico em relação a outros treinadores, né? Ele tem um auxiliar chamado treinador adjunto, onde esse treinador participa ativamente das atividades técnicas e táticas dos clubes no qual ele trabalha no dia a dia. E é exatamente sobre isso que nós conversamos com ele. Como vai se dar essa parceria que já tem ocorrido há anos entre ele e Bernardo Franco, e ele fala exatamente sobre essa correlação com seu companheiro de trabalho e como foi essa sua chegada ao Tricolor de Aço.
3: O contato foi com o objetivo de deixar muito claro aquilo que vai ser o nosso trabalho. Em relação ao jogo, temos pilares que suportam a ideia de jogo. Para atingirmos esses pilares, temos que ter princípios, grandes princípios em relação ao jogo que estou me referindo, e para atingir esses princípios precisamos ter comportamentos individuais e coletivos. Então, o objetivo do staff como um todo foi apresentar aquilo que será o nosso trabalho, situações que são inegociáveis, não tem como abrir mão. Depois posso especificar isso de uma maneira melhor para vocês. Foi ótimo o primeiro contato, acho que nós temos condições de potencializar muitos jogadores a nível individual e, por consequência, em termos coletivos também. Não tenho a menor dúvida disso. Agora, o que eu pedi, e isso que falo claramente, foram 3 situações: coragem, resiliência e mente aberta para entender coisas novas. Isso aí é fundamental. E o grupo assimilou bem isso e deu uma resposta, embora aqueles que tivessem jogado não tivessem participado de todo o treinamento, deu uma resposta positiva, mas já falo de cara aqui, eu falei para eles, não adianta ser o primeiro dia, porque tem um treinador novo. Essa tem que ser a atitude ao longo do tempo. Você constrói um grupo vitorioso que você pode trocar lideranças e as coisas continuarem acontecendo. Eu só dou um exemplo que passou comigo. Quando eu estive numa outra instituição em 2005, São Paulo, o Leão havia saído, foi campeão do estadual. Eu entrei, as coisas aconteceram de bom, positivamente, também conquistando o Libertadores e o Mundial. Eu deixei o clube, o Muricy entrou e ganhou três brasileiros. Qual é a leitura que vocês fazem disso? Eu, como pessoa e profissionalmente, estou completamente diferente do Leão e o Muricy. É um grupo vitorioso. Independente da liderança, vai dar uma resposta positiva, porque é vitorioso. Então é isso que nós precisamos construir. E isso é um aspecto de uma cultura que se cria. E cultura não se cria de um dia para o outro. Você tem que observar as tendências daquilo que as coisas que estão sendo executadas. Há uma tendência positiva? Excelente. Okay? Se há uma tendência negativa, a primeira coisa que tem que fazer é estancar isso, para que essa tendência pare e voltar a crescer. Mas ninguém tem uma tendência negativa e cresce rapidamente. Todo o Bernardo eu conheço, como conheço o Renan. Os dois. E o meu objetivo hoje eu estou muito mais à vontade do futebol brasileiro, em desenvolver, a participar do desenvolvimento de jogadores e de staff. Porque nós temos profissionais jovens muito bons. Esse conflito de gerações, estou falando em termos de treinadores, é um desafio que eu tenho nesse momento. Entendeu? Ou seja, os veinhos ainda podem, nem todos, mas os veinhos ainda podem dar. Mas eu não tenho, eu sou idoso. Idoso. Quando eu joguei âncora em águas passadas. Então são retos.
2: Está aí então as palavras do treinador tricolor Paulo Autuori. Ele que só tem um desfalque para o jogo de domingo, que é exatamente o garoto Luca Priol. Eu sou Wesley Lopes e, se Deus quiser, retornamos na segunda-feira com mais informações do Tricolor de Aço aqui dentro da Nova Brasil em Campo, equipe apaixonados pelo futebol.
0: É isso aí, Wesley Lopes, trazendo as informações do Fortaleza, grande professor.
1: Isso, agora vai, né?
0: Agora vai.
1: Vamos ver também, aproveitar aí que o Wesley trouxe o belíssimo noticiário da equipe do Fortaleza, ouviu até o Paulo Autuori, para ouvir também o que é que fala aí o Pedro Martins, né?
0: Vamos sim.
1: Sobre a situação do Transferban,
0: Fortaleza. Pedro Martins sobre Transferban agora com vocês na Nova Brasil. Pedro. Fala aí, Pedro.
4: Para falar especificamente aí do Transferban, mas também conectando um pouco com a fala do Paulo, esse é um dos problemas que o clube tem que enfrentar, né? Eu já venho falando e essa gestão já vem se posicionando que o foco e a prioridade na gestão financeira do clube tem sido com relação ao pagamento de direito de imagem e salário, né? Isso a gente tem procurado respeitar e não deixar que atrase, né? Algumas outras situações nós estamos tentando antecipar o problema para que ele não apareça e não se torne o Transferban, como diversas outras a gente já conseguiu antecipar e solucionar. Essa não foi possível, né? E nesse exato momento a gente está negociando, tentando fazer um novo acordo, né, com o Estudiantes para tirar isso da frente. Eu estou otimista, eu acredito que vai ser possível, mas é importante que todos saibam que tudo que a gente vem procurando antecipar para que não chegue nessa situação que se trata de uma trava, né, importante para que a gente possa registrar jogadores, a gente vem tentando fazer. Nem sempre é possível, nem sempre a gente consegue resolver no tempo como a gente gostaria. As coisas são resolvidas de maneira mais rápida quando você tem dinheiro, né? Quando você tem fluxo de caixa para resolver. Quando você não tem, demanda paciência, negociação e muita resiliência, né, nesse processo. Mas para tranquilizar todos aí, isso, esse Transferban não interfere em nada no registro da comissão técnica, né, dos membros da comissão que já poderão estar no banco aí para a partida contra o Palmeiras.
1: É que já estão, inclusive, já no BID, já, né? Entre eles, o Paulo Autuori, né? É uma situação delicada. Ele não sei se vocês observaram, em alguns momentos ele deixou claro que a saúde financeira do clube não é boa. E que para evitar que outros transferbans aconteçam, ele está tentando já adiantar o problema, tentando resolver, negociar. Mas que é complicado, é.
5: Empréstimo, parte para empréstimos, certamente, né? Porque ele disse, não quero deixar que vire uma cadeia de interferências externas, né? E aí me parece que o caminho é esse. Vivem dificuldades, nossos clubes estão numa situação muito complicada, as arrecadações são mínimas, e aí entra nessa hora essa declaração do diretor, a razão porque foi vendido o mando de campo contra o Palmeiras. Em primeiro lugar, porque não havia perspectiva de passar. 5%, 4% de chance de passar. E aí você pega uma grana boa, você transforma talvez 700, 800 mil que recebesse no jogo daqui, transforma em 2 milhões e 200, vai jogar lá e qual é o problema? Dá uma sanada boa, né?
0: O fato é que o seguinte, desde o começo do ano, quando, né, o CEO, o novo CEO, né, ele declarou que o time estava sem dinheiro, então tudo que rolar, né, acerca desse assunto já é aquele sinal amarelo, né? Já liga aquela tal, né, o famigerado luz amarela, porque o torcedor ele já está com essa pulga atrás da orelha. E qualquer assunto que for falado e que for citado, né, que gire em torno de finança, o torcedor ele já vai tomar como real. Até que se prove o contrário, o mundo do futebol, acho que tudo, né?
5: Você... O mundo, tira o futebol.
0: O mundo, né? Você lança uma notícia hoje, inclusive hoje, né? Ainda mais hoje, né? Com esse advento da internet. Você lança uma notícia e, meu irmão, o envolvido que se vire para provar o contrário. Né?
5: Pois é, agora você imagina uma situação como essa, o clube sem dinheiro e está na quarta posição. Imagina se o caixa do clube tivesse bem reforçado, saudável, como, né, é que não estava a situação, né?
6: Eu acho que a gente tem que olhar o quê? O Pedro Martins, ele chegou com o status de administrador, né? Ele não é um presidente de um clube. Ele é administrador, então ele vai ali, ele não foi nem um pouco, assim, se a gente for olhar, ele não foi nem um pouco político, chegando, não, estamos devendo. Ele causa um dano calamitoso ali, né?
1: Foi direto no assunto, ele não enrolou, não.
6: E aí o que acontece? Todo mundo ficou com, disseram, né?
0: Tipo, isso é bom ou é ruim?
6: Se for politicamente falando, não é bom, porque causa essa euforia de forma errônea, como tá acontecendo atual, certo? Os torcedores ficam empolvorosos. Eu tô falando palavra bonita depois do advento, viu? Depois que falar advento ali. Então, as pessoas que estão ali, ah, mas e tal, e o clube. Então, causa essa, sabe, essa euforia de forma errada. Só que, como administrador, ele foi correto. Ele foi transparente. O clube do Fortaleza, ele precisava dessa transparência que não havia tendo.
0: Você falou a palavra certa. Mas o torcedor, talvez, não pede transparência?
7: É que o torcedor mais pede, né?
0: Aí quando o...
7: É que o clube seja transparente, às vezes...
0: Aí quando o cara é transparente, não precisa ser... Não.
7: Hoje... Desculpa, vai lá, pode ir. Não, pode ir.
6: Porque as pessoas, eu acho, que esperavam a transparência de outra forma. Como as antigas gestões faziam. Só que o que acontece? Ele foi franco. E tá certo, como administrador que ele é. A gente tava até olhando, né? A gente tá numa SAF. O Fortaleza tá numa SAF. Então, assim, se você olhar nesse cenário, ele só expôs qual era o balanço do clube. E dizendo assim, ó, estamos trabalhando para isso, com planos isso. Ele deu um plano, ele deu um norte. Então, se ele deu um norte, então o clube tinha que fazer. Então, assim, até a venda do mando de campo para o Palmeiras é uma tomada de decisão estratégica, tendo em vista que o clube ele precisa arrecadar fundos.
7: Mas o bom é que ele apresentou o problema e apresentou a solução, né? Falou que está antecipando aí, tentando se antecipar aos problemas que podem vir no futuro. Isso é muito benéfico, né? Uma coisa é você chegar e apresentar um problema aqui, ó, tem um problema aqui e soltar a bomba. Não, ele já tá, né, trabalhando aí nos bastidores aí para antever e tentar evitar um possível futuro transferban novamente, né? Então, essa transparência é importante, o torcedor pede isso, né? O torcedor além, hoje não, mas a gente que acompanha o futebol já, né, de, sei lá, 10... 15 anos para trás aí, o próprio torcedor já se colocou à disposição de, rapaz, chamem que a torcida ajuda, ou contrate que a torcida ajuda, então, aquela coisa, né? Hoje é que sumiu essa coisa aí, né? Mas existia muito isso, né?
0: Então o cara tem que ser sincero, mas não precisa ser tanto.
6: É aquela minha verdade, né?
5: É.
6: Mas aí, um ponto que o meu caro amigo acabou de falar foi o quê? Cara, realmente ele trouxe e trouxe a solução. A gente tem que olhar por esse lado. Se ele chegar só rebolando problema e a Deus dará, a gente teria que estar preocupado. Digo, a torcida do Fortaleza. Só que sendo bem honesto, o cara tem um... Assim, né? Vamos dizer, ele tem um plano, né? Ou seja, ele é um administrador. Então ele tá formando ali o que ele pode fazer. A gente tem que só lembrar que tem a parte de emoção. Então acaba que o torcedor, ele vai querer levar pra emoção. É inevitável, sabe? Mas pediu transparência? Tome a transparência.
5: É, a realidade tá aí, né? Agora, eu tenho a impressão que todo dirigente do Brasil joga praga em quem inventou esse tal desse transfer ban. Quase todos os clubes têm pavor esse cidadão. Quem foi que inventou essa desgraça no futebol?
8: Até um tempo atrás nem existia, nem
5: sabia. Pois é, foi criado recente.
8: Depois que surgiu,
6: todo mundo cai na malha.
5: A praga desse infantil, não foi, não?
8: Eu acho que é a malha fina do
7: Ceará. O Ceará no passado era direto caindo no transfer ban.
5: Foi só um. Só um ano todo.
8: É a malha fina do futebol, né? Mas o fato é que de todos os representantes cearenses, Fortaleza é o único que entra em campo na semana. O professor já trouxe aqui a tabela da Copa do Brasil. Independente se vai dar, se vai deixar o Palmeiras ganhar, se vai entrar em campo com o time A, com o time B, com o time D, isso não importa. O importa é que vai entrar em campo. E assim, por mais que você desconsidere a competição, é óbvio que uma goleada, ela é sentida.
6: Ah, com certeza.
8: Torcedor nunca vai chegar e vai dizer assim, mas não tá valendo nada.
6: Era o Palmeiras,
8: não.
6: Né?
8: Era o Palmeiras, não, mas nem queria. Aí toma de 7-1, que nem um time acular. Um time acular que tomou de 7-1.
6: Olha o gol.
8: Então, aí pô, todo mundo depois fica falando, fica comentando, né? Porque...
6: É, aí eu vou usar até as palavras que o Wesley falou durante a fala dele. Rapaz, ninguém pode morrer de véspera, né?
8: Ninguém pode morrer de véspera.
6: Então, isso. Assim, eu acho que até quanto à saúde financeira do clube, que o Fortaleza, assim, sofre uma crise financeira, a gente não pode morrer de véspera. Tem aí no tempo de gestão, então tem que se dar tempo à resolução. Quer ou não, ninguém consegue chegar numa casa que tá toda destruída e pintar ela no dia todo, entendeu?
8: E falando em crise financeira, qual é o time hoje que não tá devendo?
7: Mas fácil achar um que não teve devendo. Ô, Eric, deixa só
8: pois não, tá
7: em relação à Fortaleza pra... Né, porque a gente vai falar do Ceará. Isso, também, né?
8: Vamos sim.
7: Eu tava vendo aqui a matéria aqui que o Paulo Autuori não vence o Palmeiras há 21 anos.
6: Meu Deus!
8: Ainda vem com esse tabu ainda.
7: São Paulo, né? Rapaz, tô vendo aqui, ó. Comandante possui 2 vitórias em 13 jogos contra o rival deste domingo. Deixa eu tentar ver aqui a última vitória. Saber se teve a vitória, né?
8: Precisava chegar agora, precisava depois não. Enquanto isso. Ou então os caras falam assim: já que nós desconsideramos esse jogo, vamos contratar o Paulo Autuori, que ele não ganha mesmo o Palmeiras.
7: Pronto,
8: mesmo que
7: achei
8: não.
7: Aqui, ó. A última vitória sobre o Palmeiras aconteceu em maio de 2005. Quando comandava o São Paulo e venceu por 2-0 naquela temporada.
6: Foi no Paulista? 21
5: anos.
7: Conduziu o tricolor títulos da Copa. Não fala aqui.
6: Eu acho que foi no Campeonato Paulista aí.
7: não fala.
6: Mas, ó,
7: na matéria não fala.
6: Até um ponto sobre o Paulo Autuori, né? Ele chega com status de. Tipo magnata, sabe? Se você olhar um discurso rebuscado de um futebol, eu vou usar até a paráfrase que o Kempis usou. É antropológico aquela fala, mas no fim das contas o torcedor ele quer ganhar o jogo. Sabe? Então, assim, a aposta do clube é grande, né? Eu não sei se era até a próxima pauta, me perdoe se eu estiver adiantando, mas não sei se a aposta do clube era gigantesca, mas o torcedor ele espera o Fortaleza ganhar. A gente tem que lembrar que o Carpini não tinha um futebol mágico, não tinha isso tudo, mas estava ganhando. Deixou o Fortaleza na quarta colocação. Então, assim, a gente tem que lembrar o quê? A gente espera um cara que suba o Fortaleza, a torcida, na verdade, espera um cara que suba o Fortaleza. Ou ele espera um cara que tem um discurso bonito e manter na Série B. Então, assim, é muito bonito, muito lindo, mas ainda tem muito campeonato pela frente, tem muito chão para ser percorrido, tem ainda mais a próxima milha e o Fortaleza ele tem que estar mais focado
8: em
6: se consertar o avião enquanto está voando e fazer uma boa navegação até a Série A.
8: Pois anota que eu tô falando, viu, Titi? Paulo Autuori não veio para ser técnico do Fortaleza.
5: O técnico é aquele outro rapaz?
8: Não. Dirigentezinho. Não, deixa eu refazer a minha colocação. Ele não veio para ser somente técnico do Fortaleza. O contrato dele, chegando agora, uma exclusão, né? Uma expulsão. Vou falar esse nome, expulsão, porque o Carpini foi expulso.
6: Valeu, Carpini. Tamo junto.
8: Valeu, tchau. Apesar de você ter ganho o Cearense, apesar de você ter ido pra semifinal da Copa do Nordeste.
6: Final da Copa do Nordeste.
8: Ou de ser vice-campeão, isso que eu queria falar. De ser vice-campeão da Copa do Nordeste e estar na quarta colocação, tome aqui seu cartão vermelho e raça embora. Exato. E eu vejo o seguinte, que o Paulo Autuori, anote o que eu tô falando aí, ano que vem vocês vão me cobrar.
6: Deixa eu gravar esse
8: vídeo. Ele vai permanecer no Fortaleza em 2027, mas não como técnico.
6: Diretor.
1: Isso eu tenho pensado desde o início.
8: Ele vai assumir alguma diretoria do Fortaleza.
1: E você sabe que o Paulo Autuori, ele não treina um clube do Brasil desde 2023.
5: Mas tá, ele tinha falado no exterior, não precisa treinar do Brasil.
6: Não, mas é porque ele tinha falado que ia desistir de ser técnico.
1: Era, ele tinha desistido.
6: O discurso dele era: não volto mais para treinar nenhuma equipe no Brasil, apenas para auxiliar no desenvolvimento do futebol brasileiro.
8: Pronto.
6: A palavra dele.
8: Então, eu estou falando.
5: Lá em cima, né?
8: Mais uma gaivota aí para eu falar. Ele não veio somente para isso. Ele vai conduzir o time até o final do ano, mas a partir de 1º de janeiro de 2027 ele assume um outro cargo dentro do Fortaleza.
5: Eu já imagino o seguinte, que ele chega, aí vamos dizer, se evoluir, seu contrato vai ser renovado a nível de Série A, porque o time vai para a Série A. Agora, se não for, não tem mais contrato no próximo ano, não. Eu imagino assim. Porque foi contratado, é um grande nome. O impacto de mídia é espetacular.
6: Gigantesco.
5: Né? Porque estavam esperando.
6: Rapaz, a mídia peruana risco. Falando. Pois é. Paulo Autuori deixa um clube para jogar um clube da segunda divisão da Série B do brasileiro.
8: Isso
6: aí é estado de mago.
5: É. Tem gente falando aí, porque não contrata o Lisca e tal. Até São Paulo Autuori é outra história.
8: É outro nível.
5: Tá certo?
8: Eu faço um paralelo, a gente vai falar sobre o Ceará daqui a pouco, mas foi a mesma época quando o Ceará trouxe o Dorival.
7: Sim.
8: Apareceu do nada.
7: Do nome. Nada. É verdade.
8: Aliás, tava todo mundo cogitando. Gordiola, Genivaldo.
5: Mil coisas. Eu vi hoje uma entrevista.
7: Givanildo Oliveira.
6: Pensei nele agora.
8: Não, eu falei Genivaldo, mas eu queria falar de Givanildo.
6: Você imagina ele assim com a calça dele.
8: Givanildo. Daqui a pouco, Dorival
5: Júnior. Eu vi uma entrevista do então presidente do Alexandre Frota, não é? Quando trouxe o Dorival, ele contando, o Dorival estava escondido, ninguém sabia o que era. Convidou, ele tal, vem, entrou, mostrou o projeto, o Dorival terminou no Corinthians. Né?
8: Exato.
6: Depois da seleção
8: não concluiu. Torcedor do Forte do Ceará hoje até hoje chora, né? Por ele ter ido embora.
7: E outra coisa, Érico, essa questão de treinadores aí, assim que o Carpini foi demitido, sabe quem apareceu aí nos comentários aí? Luiz Carlos Cruz.
8: Meu Ixi, Deus.
7: Mano. Olha, tá disponível, hein? Ele mesmo. Ele só tava lá dirigindo, acho que era o Gama, lá em Brasília.
8: Só faltou o fogueteiro aparecer.
6: Eu não, pensei que daqui a pouco ia aparecer. O Marcel Chamusca.
7: Luiz Carlos Cruz, credo.
6: Depois o Flávio, aquele outro.
5: Sapim.
6: Flávio Sapim. Pronto, é que Fortaleza, 2010.
5: Vamos levar pra sério.
8: É isso aí, pessoal. É isso aí. É isso aí sobre Fortaleza, que joga aí durante a semana. A gente já tocou no assunto, final de semana. É, pela Copa do Brasil contra o Palmeiras. Antes da gente falar sobre o Ceará, vamos tocar um pouquinho no assunto aqui sobre o Ferrão. A gente não pode deixar. A gente vai falar sobre
1: o minuto do Alô é o Bosco mesmo.
8: Vai pedir. Calma, a gente vai falar sobre. A gente vai dar o tempo do Alô, porque eu tenho que falar sobre o Ferroviário, infelizmente. Porque, infelizmente, que eu digo assim, infelizmente...
6: Projeto, né?
8: Infelizmente foi desclassificado.
5: Infelizmente, porque eu não tenho problema.
8: Não, a gente estava apostando tanto, eu me lembro, Titi, assim, que a gente estava apostando tanto as fichas no Ferroviário.
5: Verdade.
8: Com a... Não, infelizmente, que eu digo no Ferroviário, não. Infelizmente, aconteceu o que a gente não estava esperando, pô. E, assim, era o Ferroviário, nós apostando todas as fichas no Ferroviário.
6: Apostou quanto na Bet?
8: Aí o Ferroviário me faz essa presepada, como diz o bom cearês, né? Aí é desclassificado, aí todo mundo volta o foco pro Iguatu, aí o Iguatu também.
5: Rapaz, estamos dizendo aqui que, Jota, você estava torcendo pro Ferroviário, o Ferroviário caiu. Estava torcendo pro Iguatu, o Iguatu caiu. Então, Argentina caiu também.
8: Se o torcedor do Ceará descobrir, aí mandar arrancar a camisa na hora dele.
6: Rapaz, complexo isso aí. E o cruel que o nome do time que eliminou o Ferroviário é muito estranho, né? Goiatuba.
8: Passou de fase, tá na próxima fase. Infelizmente, o Iguatu também tomou o mesmo
6: nacional,
8: rumo.
6: Né?
8: Foi pro Nacional do Amazonas. Foi nos
6: pênaltis, inclusive.
8: Foi nos pênaltis, mas foi. E agora nós temos mais nenhum representante na Série D, né, do

0: do Clube Coral após a eliminação da Série D do Campeonato Brasileiro de Futebol. O Tubarão da Barra deu adeus à competição ao perder por 2-1 no dia 26 de julho para o Goiatuba na partida de volta no estádio Presidente Vargas e por ter perdido na partida de ida pelo placar de 3-0 lá na cidade de Goiatuba em Goiás. E com esses resultados, valendo pelo mata-mata das oitavas de final da Série D do Brasileirão, o Tubarão da Barra encerrou oficialmente os compromissos da equipe profissional no ano de 2026. Amigos da equipe esportiva da Nova Brasil em Campo, Evandro Soares, agora na Nova Brasil FM.
1: É isso aí, Evandro Soares trazendo as informações do Ferroviário, né? A gente estava até começando a tocar nesse assunto, né, que ele trouxe agora nessa pauta, exatamente essa questão do
2: calendário.
1: Do calendário, né, que mingou. Com certeza a diretoria, né, através da sua SAF, né, ou a SAF através da diretoria, enfim, não estava contando com essa eliminação, até pelo...
2: Acho que nem a gente estava contando.
1: Não, até pelo campeonato, pela primeira fase, né, que fez.
2: Jogou,
1: né,
2: bem.
1: Posso, né, chamar assim a primeira fase. Pô, classificou a melhor campanha de todos, então assim, todo mundo estava apostando, Titi.
3: É porque agora...
1: Papai estava apostando.
3: É, todo mundo precisa...
2: Não para todos?
3: Todo mundo precisa se lembrar de um velho ditado que se diz sobre o Ferroviário. Tem coisas que só acontecem
1: com o Ferroviário. Só a Fiuco vai para você e só acontece com o Ferroviário, infelizmente. É isso, Ferrão, infelizmente você nos deixou a ver navios. Vamos passar essa.
2: E o Iguatu também. O Iguatu acho que foi mais dramático ainda, porque o Iguatu ainda jogou bem a partida, eu tava vendo os melhores momentos. E quando vai pros pênaltis, assim, sabe, não sei.
1: Mas foi 5-4.
2: Mas foi dramático.
3: Ei, foi... Não é só você não, viu? Tem gente que tava assistindo os melhores momentos de Iguatu.
1: Os melhores momentos de Iguatu e Nacional do Amazonas, tá vendo? Tem gente que gosta.
2: Eu tenho que ter insumo para comentar sobre esse jogo.
1: Verdade.
2: E assim, sendo bem honesto, é triste pro futebol cearense, porque perder duas forças que surgem, né? Assim, não tô desmerecendo o histórico do Ferroviário, tá? Mas perder duas forças que poderiam estar numa Série C... Representando o futebol cearense é muito dramático.
4: Confesso que eu já contava com os dois na Série C do próximo ano.
3: Eu contava, né?
4: Isso me decepcionou muito, minha eliminação.
3: Você
4: dos dois.
3: E o Jotão.
1: Pois é, esse foi. Eu acho que foi o problema.
4: Ah, então esse foi o problema.
1: Eu acho que foi o problema. Vamos agora para a sessão Alôs.
4: Bora.
1: Bora, professor. Quer começar, professor? Quer bater o centro? Eu vou começar aqui mandando um abraço para toda a galera ligada com a gente, pessoal que estava na nossa transmissão. Dona Rita Borges, o meu amigo Edival, lá em Brasília, né? Sei no churrascismo, ele mandou por aqui. Enfim, a galera toda acompanhando a gente. Meu grande amigo Renato Assunção, grande cantor Renato Assunção. Estamos devendo aí a nossa passagem, né? Nossas cantorias da noite. Meu grande companheiro, Coronel Kilson, também ligado com a gente.
2: Grande Coronel Kilson, ex-comandante.
1: Ligado com a gente aqui. Meu amigo Ronaldo Mesquita, forte abraço para vocês também. Ligado, você da Alvinegada, a galera da Alvinegada toda ligada aqui, Denilson Richelli, meu grande amigo Rodrigo, forte abraço a todos vocês que estão conosco através da Nova Brasil em Campo, tá contigo, passa a bola, professor.
4: Aqui tá beleza, viu, eu tava lá no racha lá no Ceará Mirim, perto lá da minha residência, e aí um dos atletas, né, o Alisson, disse assim, professor... Todo dia eu escuto Nova Brasil em Campo.
3: Vai nem rachar mais.
4: Não, assim é o seguinte, ele escuta no caminho até o racha, fica escutando direto. Ele disse, cara, que rádio maravilhosa, né? Então, o Alisson, lá da My Móveis, né? Ele, o Joab, que é irmão dele, são irmãos gêmeos, e o Cleilson, estão com a gente, estão ligados, estão sempre ligados aqui na Nova Brasil. E aí eu fiquei nessa dívida, né? E ainda tive que gravar para poder mandar prova. Viu? Meu irmão Evaldo tá lá em Tianguá, ele e a esposa Denise, seu Haroldo Portela também em Tianguá, o Célio Martins, que é contador, tá lá em Viçosa do Ceará.
3: Frio,
4: oh, rapaz, lugar maravilhoso. Agora eu vou lhe falar um lugar bem frio também, Banabuiú.
2: O canto frio, viu?
4: O outro meu irmão tá lá, meu irmão, o torcedor do Fortaleza.
2: Ei, nevou, não foi semana passada lá?
4: Ele tá te ouvindo, viu?
2: Nevou, viu, semana passada lá de tão
4: frio. Berval, grande abraço, Berval, que teve aí meio adoentado, mas já tá em casa, tá tudo beleza, graças tá ligado a com a gente também. Tá certo?
1: Hoje, e hoje o, não tem. Hoje
4: meu
1: não tem...
4: grande irmão,

0: Capitão Aguiar Silva do Corpo de Bombeiros.
1: Hoje é sexta-feira, não tem
0: e
1: carvão.
0: E hoje tem o Peidinho do Carvão, né?
2: Peidinho do Carvão.
0: É, o churrasco lá, já tá atorando lá o churrasco lá e o Peidinho do Carvão aqui. Rapaz, ele disse que acha graça, rapaz, esse cara tem. Rapaz, cadê o. Tem um alô do Peidinho, não?
2: Tem que mandar um alô. Peidinho tá famoso, rapaz.
1: Tá famoso, Peidinho, já tá.
3: Valeu. Carvão, esse cara merece nosso, todos os valores.
1: Quer mandar um abraço aí, Pedro?
3: Rapaz, eu posso, assim como não sou como vocês aqui, que estão todos os dias aqui, eu vou mandar alguns alôs aqui, vai, senão eu apanho.
1: Rápido, quem tem que falar sobre o Ceará ainda, hein?
3: Um alô pra Nayane, mandar um alô pra o Anderson, que trabalha comigo. Forte abraço, meu querido. O Matheus, que é diretor lá do Betim, lá em Minas Gerais, que tá escutando a gente. Um abraço, Matheusão. Tamo junto, um abraço pessoal do Vôlei de Quinta. E o meu último abraço pessoal aí da Paixão Centenária, que tá acompanhando a gente aqui pelo radios.net.
1: Isso, excelente. Grande Talvânio, algum alô?
4: Abraçar o meu pai João Galberto, sempre escuta, né? Sempre tá lá ouvindo. É, abraçar o Walter, que torce também pro Ceará, tá escutando. Sempre pede pra gente nas transmissões, né? Mandar um alôzinho dele, né? Sempre tá ligado aqui no Novo Brasil em Campo.
1: Titi!
2: Mandar um abraço aqui pro meu amigo André, lá no Batoque. André, domingo eu estou aí. Eu tenho um aniversário amanhã do meu genro, Dr. Venâncio Freitas. E eu não posso faltar essa festa, cinquentão, ó. E só vou pro Batoque domingo. E eu já disse pro André, eu vou levar uma garrafa e um saco de pão. É aquele que toma a bruta, o tira gosto é pão. André, não é uma picanha, não. Eu quero é pão. Mandar um abraço pro Zé Leite, lá na...
1: Isso.
2: 020, né, que tá acompanhando a gente, né?
1: É isso aí. Tem gente aqui também, tem gente com a gente aqui no WhatsApp, vamos ouvir?
2: Então vai. Depois a gente traz o Ceará.
5: Todos aí, bom trabalho a todos aí. Dizer da minha imensa admiração pelo trabalho do Edmilson Marcelo, desde o rádio, na TV, sempre vem acompanhando o trabalho dele. Parabéns, Edmilson, pelo seu trabalho, viu? E sobre o futebol aí, tô com o pé atrás aí, porque o Ceará, quando tem essas paradas grandes aí, quando volta, é naquele modelo. E também porque vai pegar um time de zona de rebaixamento, né, pô? Ei, meu filho, só Deus na causa aí. Mas vai dar certo, Deus quiser. Eu dei uma melhorada aí no jogo passado. Botar Deus na frente aí que vai dar certo. Um abraço, boa noite, Sérgio Mar da Maraponga.
2: Maraponga, esse é frequente ouvinte da gente.
1: É isso aí, grande Sérgio, forte abraço pra você,
2: tem
1: muito obrigado.
2: Coisa aí do Luciano?
1: Vamos sim.
2: Tô preocupado.
1: Vamos sim. Vamos trazer?
2: Vamos.
1: Vamos, antes de trazer o Luciano, deixa eu só dar um recadinho rapidinho para você. 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São 19 horas e 11 minutos na nossa grande capital cearense. A gente vai agora bater um papo sobre o Ceará e para trazer as notícias mais atualizadas do Ceará Esporte Clube, vamos com ele, grande Luciano Filho. Muito boa tarde, Luciano.
6: Aquele abraço forte à galera da Nova Brasil FM nesta sexta-feira, 31 de julho, último dia do sétimo mês da atual temporada. Muito obrigado, meu Deus. Muito obrigado, Jesus Cristo glorioso. Obrigado, Espírito Santo, por mais um mês. Legal demais, hein? É só gratidão. E que seja muito bem-vindo o mês de agosto. Galera, eu estou chegando para destacar nas notícias do time do povo, do Ceará, o Ceará Sporting Clube Vozão, hein? E eu tenho uma novidade. Já visto o fato da CBF ter alterado esse primeiro jogo, o primeiro duelo do Ceará no retorno, o popular segundo turno do Campeonato Brasileiro Série B, já na próxima sexta-feira, 7 de agosto. Horário e a data permanecem inalterados. Agora, quanto ao local da partida, sim, houve remanejamento. Migrou, saiu do estádio Presidente Vargas, então foi remanejada a partida para a Arena Castelão. Confirmando, ratificando, Ceará Ponte Preta, próxima sexta-feira, 7 de agosto, 20 horas, 30 minutos, agora na Arena Castelão, com prenúncio que a galera sim vai, literalmente falando, de uma certa forma, superar os públicos, ou seja, a presença nos jogos anteriores. Eu até posso argumentar da seguinte maneira: por que não pensar em casa cheia diante da Ponte Preta? A galera alvinegra, quando pega o incentivo, ela vai fundo, hein? Ela vai fundo. É determinado. Eu acredito, sim, em casa cheia na sexta, 7 de agosto, Ceará Ponte Preta, Arena Castelão. Mil gerente de futebol do Ceará, o Fred Gomes. O Fred Gomes, ele fala agora na Nova Brasil FM quanto uma tal de química existencial entre a galera alvinegra e o clube.
7: Entendeu esse espírito? Então, eu acho que agora, no retorno, essa química entre torcedor e o time vai se estar mais alinhado. Vamos jogos a jogos. E adversário, o próximo é a Ponte. E eu tenho certeza, no Castelão, tenho certeza que o torcedor vai nos abraçar.
6: Vai sim, vai abraçar com uma presença marcante na arena na sexta-feira. Então, Fred Gomes, que ele também confidenciou uma reportagem da Nova Brasil FM. Atenção, atenção, galera alvinegra, o Ceará ainda fará nessa janela de transferências de 3 a 4 aquisições, novos reforços. Ele até falou que as posições assim prioritárias são atacantes, pelos flancos, pelas beiradas do gramado, ou seja, ali pelas extremas. Então, o Ceará almeja ainda contratar de 3 a 4 reforços de uma forma mais focada e específica para o setor ofensivo. Destaques do Ceará Sporting Clube, Luciano Filho, muito prazer. 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
1: É isso aí, Luciano Filho trazendo as notícias do Ceará Sporting Clube, falando aí sobre a mudança de local, né, de jogo. Será que só joga dia 7?
8: Dia 7, sexta-feira.
1: Né? Dia 7 tem...
2: Mais uma semana de preparativo.
1: Uma semana. Nós até tocamos no assunto, tem uma pinceladazinha, né? Bem devagarzinho, não é isso, Talvani? Nós falamos sobre o tempo que o Daniel Paulista, desde quando chegou, falou que não teve nem para formar time, nem para fazer... treinamentos, né? A formação que ele queria, treinamento que ele queria, agora praticamente 2 semanas para treinar, não é possível. Agora, você acha, para a próxima partida, ele coloca já a cara dele, já o time já entra a cara do Daniel, ou ele já entrou, ele já conseguiu mostrar isso em campo?
4: Eu acredito que já, viu, Érico? Desde o jogo do CRB, o segundo tempo contra o CRB aqui no PV, né, já teve a cara do Daniel. O último jogo, principalmente, né? Ali, completamente, para mim, foi méritos dele, né? Porque ele colocou acreditou no Júlio, né? Colocou pelo lado esquerdo, depois ele acreditou também no Enzo Ludovico, lá pelo lado direito, que foi o autor do gol, né, da vitória do Ceará. Então, assim, ele acreditou nos jogadores que... E esses jogadores conseguiram dar resposta para ele, né? É tanto que foi falado que ele deixou de lado o Mugni, que tava no banco, também o Matheus Araújo, né, nomes mais experientes, e preferiu acreditar nos meninos aí, e de fato deram resultado. Então teve, como dizia aquele camarada lá da Band, o dedo do técnico, né? Então, assim, eu acho que ele tá mostrando o seu trabalho. Ele é um cara que, apesar da pouca idade, né, eu falo como treinador, né, ele já tem uma experiência boa, fez um bom trabalho lá no time do Remo, fez a loucura e a besteira de ir pro Sport, acabou atrapalhando aquele trabalho dele no Remo, né, e consequentemente o Remo subiu. Então, assim, com esse tempo agora, ele vai ter plenas condições de realmente melhorar, sei lá, jogadas ensaiadas, testar formações para que esse time do Ceará possa realmente afinar, né? E afinando, pelo que a gente tem visto, né, do Júlio, dessa galera que veio, o Mel que tá um pouquinho abaixo, mas pode voltar melhor aí, aproveitar essa parada aí. E aí isso vem para ajudar também jogadores que estão fora, né, como o Luizão, que tá, né, tipo que inicia na transição aí. O professor pode até confirmar pra gente também. Então, assim, tem tudo para que nesse tempo o Daniel Paulista realmente possa dar mais cara a esse time e o Ceará possa encorpar para que de vez possa, né, deslanchar na competição.
1: Veio Luizão e também eu acho que o Rafael Ramos também já está quase que retornando, né?
0: Ele, o doutor Joaquim, ao lado do André Martins, eles falaram sobre a situação desses. Ele aí fala do Vina, né? Desse tempo, esse ano do Vina. Hoje, dia 31 de julho, completo exatos um ano. Verdade. Que o Vina voltou ao Ceará. Mas esse ano foi um ano de muita contusão, né? Até ele voltou, já vem fazendo alguns gols, mas. Mas tudo. Bora ouvir primeiro sobre o Vina. O que é que eles falam aí acerca do Vina, dessa situação do Vina, todas essas contusões. Foi contusão no joelho, depois teve outras contusões que atrapalharam o jogador, mas é melhor no bolso, nessa daí. Só o Jota mesmo que tem esse problema no bolso, essa contusão no bolso. Vamos ouvir aí o André Martins aí, e o doutor Joaquim.
8: O Vina, você narrou exatamente o que aconteceu com ele, né? Ele teve uma lesão desse ligamento colateral medial do joelho. Existia um prazo para retorno, a gente tem prazo de literatura, né? Prognósticos, que a gente tem uma expectativa. Eu lembro que no caso específico dele, né, a gente não chegou a divulgar exatamente um tempo, né, em relação a prognóstico. Como você falou, foi especulado um período que ele tinha para se recuperar. E no nosso entendimento, né, dada a individualidade daquela lesão, daquele caso ali específico, a gente tinha sim margem, né, para, entendendo que a gente tinha uma final a ser disputada, para liberar esse atleta. E entenda que liberar um atleta para um jogo não envolve somente tratar a lesão. Como o doutor Joaquim até comentou, exige o processo de condicionamento, de ritmo, né? E aí muitas vezes essa decisão, né, de vale a pena, não vale a pena, o atleta está condicionado, está com ritmo, está com confiança, isso muitas vezes exige um período de treinamento, e a decisão muitas vezes cabe até do próprio treinador com o atleta, né, se estando curado daquela lesão e no ritmo que ele está hoje, né, ele vai nos ajudar, vai atingir o objetivo que a gente quer para aquele jogo, né? Não estou falando nem específico do caso do Vina, mas toda lesão ela é levada em consideração isso, dentro de um processo de decisão se vai ou não para o jogo, né? O doutor Joaquim até comentou aqui o caso do Luizão, por exemplo, né? Ele já está num processo de transição, então clinicamente ele está apto, mas ele precisa de ritmo, ele precisa de condicionamento, nessas condições que ele está hoje, será que ele vai ajudar o elenco, né? Será que ele vai ajudar o time para algum objetivo específico? Então, quando a gente pensa no retorno de um atleta para um jogo, a gente leva em consideração tudo isso. O se, a gente não consegue responder, né? Se fosse diferente, se a gente tivesse ganhado, se tivesse... infelizmente, eu não consigo te responder o que seria diferente.
9: E assim, complementando, né, dessa última lesão que ele teve, não tem relação com o joelho, foi uma lesão muscular que o afastou, né, em relação àquela lesão, a última que ele se recuperou, foi na coxa. Teve um edema no joelho após a primeira da lesão do ligamento colateral. Então, o que é que o afastou desse período, né? Essa lesão, a última lesão, para ele voltar agora, ele teve cumpriu todas as etapas, como tinha cumprido da vez anterior, reforçando o que o André falou, para ele ir para aquele jogo, a final que a gente está falando, ele participou de treinamentos. Então, assim, ele não foi só para o jogo, saiu do DM direto para o jogo. Participou de três períodos de treino e conseguiu treinar bem, por isso que ele foi liberado para atuar.
0: Do México, né? Palavra final do Dr. Joaquim, o coordenador também de performance de saúde lá do Ceará, que é o André Martins, explicaram bem detalhada a situação do Vina, porque esse tempo que ele passou tanto tempo fora dos gramados, e ele que é um jogador experiente, um jogador identificado com a torcida do Ceará, um jogador que ele na hora da finalização ele ter aquela frieza por conta dele saber como é que bate na bola, é um craque de bola, mas que passou um bom tempo no departamento médico. E a gente ouviu aí muita gente falando sobre o Vina, rapaz, amarelou, não sei o que, não tá jogando. Não, mas o problema dele era sério. E aí o departamento médico, como hoje fecha para eles no DM, né, o primeiro semestre, eles fizeram um balanço geral da situação de jogadores. É, esse ano eles tiveram problema sério com o Dieguinho, que foi o primeiro grande problema. Foi logo na estreia, o Dieguinho já se contundiu. Tem Zanocelo, que segue no departamento médico. Foi mais grave ainda, foi mais grave o Zanocelo. E outros atletas aí que estão no DM. Então, olha, Luiz Otávio volta. Então é uma opção, porque o Ceará não terá o Éder e nem o Júlio César. Os jogadores que são titulares e não estarão aí no jogo contra a Ponte Preta. Mas tem o Luiz Otávio que pode voltar e já está treinando. Não, o Luizão, ele acha muito recente a situação, porque ele só vai voltar com bola a partir da semana que vem. E o jogo já é sexta. Então ele acha arriscado colocar logo o Luizão nesse, faltando somente 3-4 treinos para botar para jogar.
2: A idade que tem, né?
1: O problema é que o departamento do Ceará, por um tempo, foi até apelidado carinhosamente pelo torcedor como a Caverna do Dragão. O pessoal entrava lá e nunca mais voltava.
0: Ia voltar mais.
1: Alex Amado, que eu diga, né? Tanto que foi o departamento médico quase que recebe o nome dele, né? Departamento médico Alex Amado, que em homenagem a ele, tanto tempo
2: que ele está atleta. O que é que você está lembrando?
1: Tanto tempo Alex que ele passou lá. É, mas assim, Luizão, ele tira um pouco daquela teoria que nós colocamos, inclusive aqui no programa, de que o jogador que estava entrando no departamento do Ceará era o que o Ceará estava pretendendo mandar embora, né? E para a alegria de todos e a felicidade geral da nação, inclusive pro Jota Duarte, vulgo Jota Egito, Rafael Ramos não vai embora, vai ficar aí.
2: Por quê, rapaz?
1: Oi?
2: Por quê?
1: É que ele adora, né, o jogador.
4: Ele quer conhecer Santa Quitéria antes de ir.
2: Por que que ele não vai sair?
4: Abraço, Jota.
1: Não, pelo que consta aqui, até pela entrevista aí, falou que o Rafael Ramos e o Luizão estão em fase de transição para retornar para jogar.
2: E aí, Jotão, e agora?
0: Não voltarão nessa partida contra a Ponte Preta.
1: Nessa, mas não falou que tá embora.
0: Apareceu lá, ali. O Matheus Nogueira, que ele fala justamente sobre essa sua chegada ao Ceará. Mas isso dá um ok, porque ele vai fazer. Eu mesmo faço a pergunta a ele para dar essa moral para
1: o
0: professor, dar um créditozinho. Matheus, como é chegar no Ceará em uma situação em que o Ceará está, né, naquela luta para se distanciar de uma zona de rebaixamento? Como é que você vem sentindo o clima e até que ponto a vitória contra o São Bernardo também já contribuiu para melhorar o clima no Ceará?
10: Boa tarde, Luiz. Como eu falei, o desafio é muito grande, nós sabemos disso, né? Mas eu tenho ciência que não só eu, como quem está chegando agora, além do desempenho dentro de campo, né, o nosso compromisso é mudar o estado anímico, né, da equipe, do plantel, da instituição, né, e desde o meu primeiro dia que eu tenho buscado isso, né, não só eu, como os outros também que chegaram, né, a gente colocar quem já está aqui para cima e mostrar para eles que eles também podem dar mais. O próprio Richard está aqui há 7 anos, 8 anos, ele pode dar mais. Richardson, Vina, todos nós podemos dar mais. E como eu falei, além do empenho, desempenho dentro de campo, né, a gente buscar elevar o estado emocional, né, tanto dos funcionários que estão aqui dia após dia, fazendo o melhor para a gente, quanto os jogadores, né, que somos nós que entramos ali. Né, então, quando você tem um emocional forte, né, para virar a chave, é só questão de tempo. Né, e graças a Deus, conquistamos essa grande vitória fora de casa, né, em cima de uma grande equipe, né, um jogo emocionante, né, então eu acho que é isso, quem está chegando também ter esse entendimento que não é só dentro de campo, né, a gente vê que o cara que está do lado, que estava aqui também, esse cara pode me ajudar, assim como ele pode contar comigo para ajudar ele.
1: É isso aí, professor.
0: Palavras
1: moral, viu?
0: Deus,
1: amigo Luiz, amigo. Vocês tomam cerveja junto?
0: Parceiro. Rapaz, eu confesso pra você que o papo dele é legal. Ele é pegador de pênalti, já falou que estuda muito, sempre os adversários. Por exemplo, Ponte Preta já tá estudando, porque vai que o Richard não vai pro jogo e tem pênalti, aí ele já conhece até A batida dos atletas. Isso é legal.
1: É, sai na frente.
0: É o cara que tenta melhorar cada dia, né? Vamos embora.
1: Sai na frente, né? Pelo menos sai na frente. E o Ceará, viu, Titi? Reforçando. A matéria do Luciano trouxe aí que ainda há uma possibilidade de chegar de 5 a 6 nomes. Pra quem tava sem dinheiro, hein? Então, vai.
2: Já vieram 9, né?
1: Mas sim, formando mais de um time.
2: Eu espero que sejam melhores do que aqueles que estavam jogando, que levaram o time à zona de rebaixamento. É? Isso aí é básico. Agora, é um esforço que a diretoria está fazendo, tentando dotar o Ceará de um elenco digno, porque no início do ano nós apontávamos aqui que são os dois maiores salários, dois clubes cearenses deveriam subir. O Fortaleza está cumprindo a missão dele. Agora o Ceará está precisando sair da zona. Aquela zona que só prostituta gosta.
1: Valeu-me, senhor. Rapaz, olha.
4: Só lembrando, velho, que foi feita uma observação aí dessa rodada, né? A rodada foi toda favorável pro Ceará, né? Que do décimo colocado para baixo, só venceram América Mineiro e Ceará. Então, foi bastante benéfica a rodada, né? Então, a partir de agora, tem que contar também com a sorte, né? Por que não? É importante.
1: Torcer para que dê certo, né? E aí, para dar certo, se os astros estiverem todos virados como foi, né? É isso aí, agradecer, professor.
0: Vamos lá, né?
1: Sextou, né? Final de semana aí só com rodada para o Fortaleza. E aí,
0: Copa do Brasil.
1: Isso, Copa do Brasil, tá? Um forte abraço, professor.
0: Grande abraço.
1: Grande Pedro, muito obrigado pela sua participação.
3: Muito obrigado, meu Deus. Muito obrigado a cada um de vocês. Foi muito bacana estar aqui mais uma vez. E boa sorte ao Fortaleza aí, nessa empeitada. Tudo que foi de sorte aí pro Fortaleza contra a equipe do Palmeiras.
1: É isso aí. Tovani, obrigado, viu? Você devia estar comandando aqui, né?
4: Que é isso, jamais. Grande abraço a todos os amigos. Grande tio Edmilson, você, Érico. Ao JP aqui, o professor Luiz Eduardo. Enfim, grande abraço a todos os amigos que estiveram conosco, né? Só lembrando que tem jornada no domingo com o grande Kleber Bezerra. Tive o prazer de conhecê-lo ontem aqui.
1: Isso.
4: Grande Kleber Tubarão. E ele vai conduzir aí as emoções dessa partida, não é?
1: Com certeza. Titi.
2: Até segunda, né?
1: Até segunda.
2: Tchau. Tchau. Vamos agora participar.
1: Acaba.
2: Todos os dias.
1: Então, desenrolado. Acaba bom. E você que estava com a gente, não esqueça, domingo, rodada, jornada esportiva aqui na Nova Brasil, com a emoção dos grandes jogos pela Copa do Brasil, Palmeiras e Fortaleza, Kleber Tubarão, Júlio César, Wesley Lopes e toda a equipe esportiva, trazendo as emoções desse grande jogo para você. Eu sou Érico Luciano e fico por aqui. Não esqueça, todos os dias também, das 17h30 às 19h30, você tem esse encontro marcado com a gente, com toda essa equipe esportiva, com o melhor do esporte para você. Nova Brasil em campo, fica por aqui e até domingo com a jornada esportiva, se Deus quiser, e segunda-feira com mais Nova Brasil em campo.
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0: Nova Brasil, Maurício Manieri, minha menina, mais que moderna brasileira, 7h41.
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0: Agora 15 para as 8, esta é Ana Carolina. Quem de nós dois?

0: Nova Brasil, o som de Roberta Campos, Grande Hotel, agora 8:02. Boa noite.
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14: Um dos encontros mais importantes da música brasileira completa meio século este ano. A ideia era comemorar os 10 anos de carreira de Maria Bethânia, Gal Costa, Caetano Veloso e Gilberto Gil, embora essa data não fosse exata para nenhum deles. Pois foi em 24 de junho de 1976 que eles estrearam uma turnê juntos, no Palácio das Convenções do Anhembi, em São Paulo. Caetano foi o diretor-geral, enquanto Gil fez a direção musical. Juntos, eles apresentaram canções novas, regravações e uma bela homenagem a Rita Lee. O espetáculo Doces Bárbaros foi lançado em disco duplo naquele ano e ainda hoje é uma maravilha. Rendeu ainda um delicioso documentário, hoje disponível no Globoplay. Uma curiosidade, a turnê acabou sendo cancelada após algumas apresentações quando Gil foi detido por porte de maconha. Que tempos aqueles, hein?
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1: Mais que moderna brasileira. 8:01, boa noite. Este é o Sob Medida com Vanessa da Mata.

0: Nova Brasil com Ed Mota, Manuel, agradecendo a sua audiência e companhia, desejando a você um excelente final de semana. Um abraço aqui de seu amigo Júlio César. Nos falamos. 1 para as 9 na rede Nova Brasil FM, mais que moderna, brasileira. 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
14: Até quando esperar a plebe ajoelhar esperando a ajuda de Deus? Essa pergunta foi feita há 40 anos e tornou-se um dos versos mais famosos do rock nacional. Ela está na faixa Até Quando Esperar, do disco Concreto Já Rachou, da banda punk Plebe Rude. Esse clássico nacional está completando 40 anos e ganhando uma edição luxuosa em vinil e um documentário inédito com Felipe Seabra e André X comentando faixa a faixa do disco. Tem ainda um clipe inédito de Até Quando Esperar, com participação de Herbert Viana na voz e guitarra e Jacques Morellenbaum no cello. Produtor do disco original, Herbert Viana foi quem sugeriu a introdução com o cello e Felipe, de cara, não gostou. Mas quando ouviu o resultado, viu que tinha uma pérola na mão. E era isso mesmo. Passado tantos anos, o Concreto Já Rachou segue atual em som e mensagem.
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